0: Olá, Super Kizomba FM, começar nesta quinta-feira ao som de Sonho do Ano, o tema que serve de apoio à participação dos Tubarões Azuis, a seleção de Cabo Verde, no Campeonato do Mundo de Futebol deste ano, interpretado por Gama com Andois e ainda por Aiza, também uma verdadeira seleção, até porque Cabo Verde voltará a jogar já amanhã. E logo frente ao atual campeão do mundo, a seleção de Leo Messi, a seleção da Argentina. Melhor sorte e que seja uma super partida por parte dos Tubarões Azuis que queremos ver na próxima fase. Regressando à música, o super clássico de hoje é este Para de Controlar de 2010 com Looney Johnson e Eddie Parker. 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

0: Romance, hoje nos Reis do Samba, claro, na voz de Daniel Nascimento, um tema clássico neste género musical e, para muitos, o melhor samba de sempre. E agora, tempo de estreia com Apolo Rei e Meu Grande Amor, por deferência da Barata Produções, a quem muito agradecemos pelo envio deste tema, que pode também ser ouvido nas nossas plataformas, em concreto SoundCloud e, claro, no Facebook Super Kizomba.
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0: Chega ao final desta quinta-feira em Super Kizomba FM. Regressamos amanhã, fechamos com chave de ouro, ou seja, com o Power Play da semana. E olá Araújo, Nhá Corpo, obrigado e até amanhã. 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

0: 9 horas.
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0: Bom dia aos ouvintes. Nesse momento já não tem 9 horas, mas 5 minutos. Aquela é a última edição da semana, hoje que não tem sexta-feira, dia 31 de julho, último dia de mês de julho também. A boxa na nossa sintonia, a continuação de bom dia, aquele abraço e boa escuta. Nesse momento, lindo, agradeço a Deus por mais um dia, pedindo a Deus também que abençoe o dia, dia de nossas famílias. Nós que tivemos a oportunidade de hoje estar com vida, eu tenho que agradecer a Deus por mais um dia. Para aqueles nossos conhecidos, ou nossa família, ou nossos amigos que já partem para outro mundo, que Deus dê um bom descanso e um força e um coragem para tudo que as famílias que estão com dor de perda de seus queridos ou querida. Então aproveita e deseja melhoras para boa que manche corpo embaixo hoje que eu podemos para trabalho, já fica na casa, corpo está doente. Ainda pedir a Deus que dê melhoras e recuperação por volta do dia de trabalho normal. Para aqueles que se internaram na Turucama do hospital, também te aproveita e mandas um abraço de força, desejas um bom dia, desejas melhoras, que se consiga recuperar sua saúde e que saia do hospital para se volta para casa, perto de família, com suas vidas normal. Para aqueles que se passa para um momento difícil riba de cama, que se perde esperança, se esta acredita em um milagre, então que se perde esperança, quem sabe vou pôr dormir à noite e outro dia vou manchar com saúde direito no corpo e que está para levantar de cama para seguir a vida normal. Tudo está na mão de Deus. Então, meus irmãos, quem não se perde esperança nunca. Então, quando se envia com saúde, acredita sempre. Um grande abraço para todos os condutores de Cabo Verde inteiro, para aqueles que nesse momento trabalham com a empresa, para aqueles que trabalham para suas contas próprias, para aqueles que trabalham na táxi, na autocarros, na caminhões, na tudo. Veículos que não tem ali na Cabo Verde, então desejamos um ótimo dia de trabalho, um bom fim de semana e que tudo corra direito com nós e com nossa família. Um bom dia de trabalho para toda empregada doméstica, um bom dia de trabalho para todos os professores, aqueles que ainda estão na aula, aqueles que já entram de férias, com férias, para aqueles alunos também. Que entra de férias, que essa estrutura ainda é a continuação de boa aula. Também te aproveito e desejo um bom dia de trabalho para todos os profissionais de saúde, na tudo hospital e centro de saúde. Eu desejo a toda a equipa um excelente dia de trabalho e que tudo corra direito. Também te aproveito nesse momento para desejar um bom dia para todo imigrante que se vive ali no nosso país Cabo Verde e suas famílias ali na Cabo Verde, que se nesses países também um abraço, tudo de bom dia ou boa tarde e que tudo corra direito. Em nome de todo filho de Cabo Verde, eu te endereço também um grande abraço de bom dia para todo filho de Cabo Verde que nesse momento ali se vive fora de Cabo Verde. Falando de todo imigrante que está na todo canto do mundo, tem um filho de Cabo Verde, nos mandas um abraço e desejas um bom dia. Para não finalizar esse bom dia, também te desejo um ótimo dia de trabalho para toda a Polícia Nacional, Polícia Geral, na toda área. Desejas tudo um bom dia de trabalho, que tudo corre direito, que está na casa, um bom descanso, que se que entra de férias, um bom férias. Um feliz dia para isso tudo, para que também entra trabalho de noite, um bom descanso, um bom trabalho mais logo. Um feliz dia para tudo, polícia, bom trabalho para tudo. Pessoal que está nesse momento ali, riba de mar. Tudo um bom dia de trabalho também, para tudo pescadores e que tudo corre direito. Para todo trabalhador de construção civil também, um bom dia de trabalho. E assim nós termina nosso bom dia. Aquele abraço. A partir desse momento, ele também abre a nossa linha. Quando dá aquela chance de ligar para nós e pedir aquela música e deixa aquele bom dia para a boa família ou os amigos.
1: 9 horas e 10 minutos.
0: Quando bate 9 horas e 10 minutos, já sabe-me a partir daquele momento ali, é aquele momento certo para ligar para a Rádio Comercial através de nosso número 939-1264 ou 981-3129. E aproveita e deixa aquele bom dia para as famílias ou para os amigos. Boa sorte, aquele abraço ali de DJ Jojo, para o estudo. Um bom fim de semana para todo alguém. Parabéns para todo aniversariante de hoje. E também de manhã, desejamos felicidade.
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0: Ok, seja bem-vindo ao nosso programa.
1: Ok.
0: Então também fica ali com o Gênio Cimedo com música Amor. Primeira música rodada na Rádio Comercial a pedido de nosso ouvinte.

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0: Alô, bom dia.
1: Alô, bom dia.
0: Bom dia, nossa conversa nesse momento.
1: Já fala com o Rami.
0: Rami, você chama de onde?
1: Você chama de Várzea.
0: De Várzea, palhaço tudo direito?
1: Está tudo direito, a gente fala tudo bom também.
0: Está tudo bom, graças a Deus. Seja bem-vindo ao nosso programa. Bom dia e música, o que você está gostando de ouvir nesse momento?
1: Minha música, sim, eu sinto conseguir pôr para mim. Você é o cara de Kelly Key.
0: Kelly Key?
1: Aham.
0: Você é a cara?
1: Aham.
0: Ok.
1: Trabalho com a minha mãe, com a minha filha, para aquele outro filho de macho de meu, para a minha neta e para a minha marido e para toda a minha família.
0: É tudo nesse momento?
1: Resumente, um bom dia para você e um bom trabalho para você também.
0: Ok, então fica direto, um feliz dia para nós, bom fim de semana.
1: Igualmente.
0: Tá bom, tchau, tchau.
1: Tchau, tchau. Tchau, tchau.
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0: Exatamente, continuação de Bom Dia para você sintonizar com o Rádio Comercial nesse momento, no programa Espaço Dedicatória. Nós também conversa ali com mais um ouvinte. Alô, bom dia.
1: Bom dia.
0: Bom dia, Zico, tudo direito?
1: Tudo direito, bom.
0: Está tudo bom para ali? A família está tranquilo?
1: Está tudo bom, e de bom.
0: Está tudo fixe. Bom dia e música.
1: Bom dia também para a família geral, para os colegas de trabalho, para tudo o gente que comercial, para gente na casa especial, para tudo o pessoal de coragem. Para tudo o que eu tenho hoje, um bom fim de semana para nós todos. Quando eu digo o dia com os espanhóis, com o fim de semana, eu tenho que fazer um xixi.
0: Ok. É tudo nesse momento?
1: É, quando eu digo que eu para tudo, nosso bom fim de semana.
0: Ok. Então, aquele abraço para boa e continuação de bom dia.
1: É, yeah, igualmente. Yeah.
0: Fica direto lá, tchau, tchau.
1: É, yeah, thank you, thank you.
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1: Gilu de Dinha e Zé Espanhol com música Nós Dois. Exatamente que deu para o rádio comercial, programa Espaço Dedicatória. Alô, bom dia.
2: Já, Jesuane.
1: Bom dia, Felipe. Tudo direito?
2: Tudo direito, tá
1: bom. Só tudo tranquilo. Bom dia e música.
2: Bom dia para o Beto, para o Parado. Música, mandando tudo a Calvino.
1: Nunca se entende direito. Palavras não, corta.
2: Nando da Cruz, querida.
1: Nando da Cruz, Cabo Verde, querida.
2: Já. Yeah.
1: Ok.
2: Bom regresso. Bom fim de semana, por favor.
1: Tá bom. E fica direito também. Bom fim de semana.
2: Ok, tchau.
1: Tá bom, tchau, tchau. Exato, não sou ali com música que foi pedido do nosso ouvinte João Felipe na Tela Branca. Infelizmente, a rede se corta, nunca percebe tudo, palavras que deixa ali na rádio comercial, mas não entende mesmo música ali também para todo ouvinte da rádio comercial e também para Modesto. Música Nando da Cruz, Cabo Verde Querida, único grande trabalho de Nando da Cruz.

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0: Bom dia, nesse momento já não tem 9 horas mais 42 minutos. Termina de passar ali na rádio comercial um corredor de publicidade. E agora nós também abrimos linha para nos conversar com mais ouvinte na linha. Alô, sim, bom dia.
1: Bom dia, Jojo.
0: Bom dia, nossa conversa nesse momento.
1: Patrick, moro mais.
0: Está tudo bom, família na casa, mais direito?
1: Está tudo bom, meu irmão, na parte de aula.
0: Ok, aquela que é bom. Aquele bom dia e música?
1: Música entre o motorista, gato, e que é Dilo.
0: Nunca percebi direito.
1: Música de Livy T.
0: Ah, Livy T.
1: Ah, Dilo, né?
0: Aham.
1: Ai, e antes de uma tour ouvindo, se tiver uma parada, e Fariele, e Andorra, que manda bom dia para ele, para ser mãe, para tudo ser família. E se andar, enfim, para tudo.
0: Ok, é tudo nesse momento?
1: É tudo, apanhou também um bom trabalho, tá bom?
0: Ok, então aquele abraço.
1: Tinha aquele ante, eu falei, eu te amo. Fica
0: feliz. Tá bom, bom fim de semana, tchau, tchau.
1: Fica feliz, tchau.

Exatamente, no salico voz do artista Jorge Neto com música Dilo. Mais uma música que foi pedido de nós ouvintes.

0: Alô, bom dia.
1: Bom dia.
0: Bom dia, nossa conversa no momento. Ângela.
1: Bom dia. Sim, Ângela.
0: Tudo bom?
1: Tudo bom, sim, senhores da rádio, tudo bem?
0: Só tudo bom para ali. Bom dia e música.
1: E bom dia também para todos os ouvintes da rádio comercial. Senhores de rádio, com votos de bom trabalho, boa sexta-feira e bom fim de semana. E a música é Fuja de Mim, de Tom Antunes.
0: É tudo?
1: É tudo nesse momento. Bom dia, Panhoso, bom trabalho e bom fim de semana.
0: Ok. Para boa também, tudo família. Um feliz dia.
1: Obrigada. Igualmente. Tchau. Tchau. Com licença. Tchau.

Bom dia, que é o Rádio Comercial Frequência 92.9 e 99.9, ali com o DJ Jojo, no solico com voz de Tó Antunes. Fugi de mim, mais uma música a pedido de nós ouvintes do outro lado.

0: Alô, bom dia.
1: Alô, Zé Maria.
0: Bom dia. Nossa conversa?
1: Margarinho.
0: Margarinho, tudo bom?
1: Tudo campeão.
0: Está tudo direito. Bom dia e música?
1: Bom dia, estou a bater no meio do Clube de Amizade, para a senhora Charamata, para as famílias. E música está com Timas. Bem.
0: Timas.
1: Bem.
0: Ok, é tudo.
1: E aí, tudo com o nosso amigo André.
0: Ok, para o nosso tudo.
1: Ok.

0: terminar o Vivons de Artista Timas com música Ben.
1: Dez horas.
0: Nos momentos já não tem 10 horas ali na Cabo Verde. Está no mais 30 minutos quando põe fim na nossa edição Espaço Pedida de Música, Espaço Dedicatória. E não tem mais 30 minutos para ligar para a rádio comercial e pedir aquela música, deixar aquele bom dia para a boa família ou para os amigos. Ali no programa Espaço Dedicatório com o apresentador DJ Jajó. Nossa linha está continuando disponível para boa através do número 981-31-29, normal ou swag, play 939-264, normal também ou play. E dois números que podem ligar para ele e pedir aquela música e deixa um bom dia.

0: Alô, bom dia.
1: Sim, bom dia.
0: Bom dia, nossa conversa.
1: Marina.
0: Marina, tudo direito?
1: Está tudo direito e bom.
0: Está tudo bom. Bom dia e música.
1: Bom dia, estava tudo bem, família. Esqueci que estou viajado, estou ali. E música, estou a pedir de Nando Cruz, da Bahia, na Bahia.
0: Ok. E tudo?
1: E tudo para bom, bom dia, bom fim de semana, bom trabalho.
0: Ok, para bom também.
1: Ok, obrigado, valeu.
0: Tchau.

0: Nando da Cruz com música Badia na Bahia, música que foi pedido de nós ouvintes. Alô, bom dia.
1: Bom dia, Jojo.
0: Bom dia, nossa conversa nesse momento.
1: Antônia, de Ministério.
0: Antônia.
1: Quer dizer, de
0: tudo bom?
1: Tudo bom, e bom?
0: Ali está tudo direito. O trabalho foi tranquilo?
1: Trabalho tranquilo, na paz de Deus.
0: Ok. Antônia, que música que eu gostaria de ouvir nesse momento? E bom dia.
1: Eu queria ouvir música mais antiga de Jean Rama e Patrícia. Um quero dedicar para meus filhos, meus irmãos e irmãs, e para tudo em de rádio, e para Fufu, João Felipe, na Tira Chapéu, e tudo ouvindo de

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1: Eu não sabia com a voz de Jimmy Rama com a música Sunday.

0: Termina a voz do artista Jimmy Ramo com música Sondi, ali na Rádio Comercial. Já não sou na reta final de nossa edição. Alô, sim, bom dia.
1: Bom dia.
0: Bom dia, nossa conversa.

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10: Espaço dedicatório, no também conversa com nós, último ouvinte para ficha programa. Alô, sim, bom dia.
11: Bom dia, Yejo, tudo direito?
10: Tudo bom, Xinda, e como bom?
11: Tudo direito, graças a Deus. Família de bolsa, tudo bom?
10: Só tudo bom. Bom, nos últimos ouvintes, nesse momento, bom dia e música que eu gostaria de ouvir nesse momento?
11: Música entre o olho, que é música nova, então a gente fica aqui para a banana.
10: Aham.
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10: Ok, então fica direito, que abraço e bom fim de semana para você também, família.
11: Obrigado, bom trabalho, bom fim de semana para você também.
10: Tchau,
11: tchau. Tchau.

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0: Bom dia, bom dia Cabo Verde, bom dia Capital, bom dia Diáspora. Obrigado a todos os ouvintes que participam na nossa edição de hoje, programa Espaço Dedicatória. Daflanhos, bom dia, muito obrigado. Um bom fim de semana para nós tudo. A partir desse momento, já está no ar o programa Ondas de Zouk, programa de tudo sexta-feira, no que tem 30 minutos para curtir bom Zouk de Antilhas, Lico DJ Jojo. E hoje também deixamos com um mix de DJ Jojo, Zouk de Antilhas. Quando falta 5 minutos para 11 horas, nos trazer o Oliver Ngoma com música Betty para o Benfica. Programa Ondas de Zouk de hoje, ok? Continuação de bom dia, aquele abraço, boa escuta.
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Bom dia, bom dia, nos ouvintes. Nesse momento, ele tem 10:55. Então, espero que vocês tenham gostado da seleção de Zouk, mixado para DJ Jojo. Ainda no tema 54 para ouvir esse mix, mas infelizmente nunca está pôde rodar tudo. Fica para próximas oportunidades ali na rádio comercial. Depois continua a ouvir esse trabalho de DJ Jojo que tem uma hora. Então, também fiz assim uma prometinha com voz de Oliver Ngoma, com música Betty. Nos últimos Zouk, quando fiz o programa Ondas de Zouk, programa de tudo sexta-feira a partir de 10:30 até 11 horas. Estou ali com voz de artista

Eu ainda aproveito para mandar para minha amiga Antônia e também Ângela lá na Platô, e sua sobrinha. Obrigado para a surpresa. Desejamos um bom fim de semana, bom trabalho. E para todo o cliente também de nosso restaurante lá na Platô, aquele abraço lá no Ministério. Nós fica direto. Bom fim de semana. Pessoal, tchau, tchau. Até segunda.

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Muito boa tarde, seja bem-vindo ao Jornal da Tarde aqui na sua rádio comercial. Vamos aos títulos. Mulheres representam 49,6% da população cabo-verdiana, diz o INE. O historiador José Soares pede maior reconhecimento das batucareiras e fazedores do batuque. Jogos de praia dão início às atividades de verão na Ilha do Maio. 24 mortes na fronteira de Ceuta, onde a situação continua tensa.

0: As eleições para a Presidência da República vão realizar-se no dia 15 de novembro de 2026, seguindo o boletim oficial desta quinta-feira 30. Assim, depois de alguns destaques, vamos às notícias aqui na sua rádio comercial. As eleições para a Presidência da República vão realizar-se no dia 15 de novembro de 2026, segundo o boletim oficial desta quinta-feira 30. O decreto presidencial estabelece ainda que, caso nenhum candidato obtenha a maioria necessária para ser eleito na primeira volta, o eventual segundo sufrágio será realizado no dia 29 de novembro. Em janeiro, o Presidente da República, José Maria Neves, tinha anunciado as mesmas datas para as presidenciais. Na altura, José Maria Neves sublinhou que, para a definição das datas eleitorais, o Conselho da República ponderou todos os elementos, designadamente festas religiosas, mobilidade de pessoas nos meses de abril e maio, e tendo considerado também o dia 1 de maio e as festas junínas. Até agora, a corrida presidencial conta com seis nomes que já tornaram pública a intenção de avançar, entre as quais as antigas ministras Joana Rosa e Jeanine Lelis, além de Casimiro de Pina, Milton Paiva, Péricles Tavares e o engenheiro naval Fernando Delgado. Hélio Sanches acabou por retirar a sua candidatura na semana passada, justificando a decisão com a ausência de condições políticas dentro do Movimento para a Democracia, MPD. Por sua vez, o atual chefe de Estado, José Maria Neves, afirmou que ainda não é momento para discutir uma eventual recandidatura às eleições presidenciais, assegurando que a sua prioridade continua centrada no exercício do mandato. Em Cabo Verde, existem 250.939 mulheres, número que representa 49,6% da população do país. Estes dados foram divulgados esta sexta-feira pelo Instituto Nacional de Estatística, INE, por ocasião do Dia da Mulher Africana, assinalado a 31 de julho. Segundo o INE, na área da educação, a taxa de alfabetização das mulheres com 15 anos ou mais é de 85,7%. Por outro lado, 8,5% das mulheres nunca frequentaram o sistema de ensino. Em relação à população residente com 4 anos ou mais, 4,5% das mulheres não possuíam qualquer nível de instrução, 1,8% frequentaram o ensino pré-escolar, 37,1% possuíam o ensino básico, 42,9% o ensino secundário e 13,6% o ensino médio ou superior. No mercado de trabalho, 50,5% das mulheres com 15 anos ou mais encontram-se empregadas. No domínio das tecnologias de informação e comunicação, TIC, os dados mostram que 79,2% das mulheres com 10 anos ou mais possuíam telemóvel, 25,0% utilizaram computador nos últimos 3 meses e 77,7% acederam à internet no mesmo período, reporta Expresso das Ilhas. Os dados do INE apontam ainda que a taxa de participação no trabalho não remunerado da população com 10 anos ou mais é de 78,1%, sendo que 88,4% corresponde ao sexo feminino. O tempo médio semanal dedicado ao trabalho não remunerado é de 22 horas e 42 minutos para as mulheres, enquanto que os homens registram uma média de 18 horas e 55 minutos. Uma orca foi encontrada arrojada na costa leste da ilha da Boa Vista no passado dia 28 de julho, naquele que constitui o primeiro registro conhecido de arrojamento desta espécie no país. Segundo o comunicado da Biosca Cabo Verde, o animal media mais de 6,5 metros de comprimento. No entanto, devido ao avançado estado de decomposição da carcaça, não foi possível determinar a causa da morte. Na sequência da ocorrência, técnicos do Ministério do Ambiente, Ação Climática e Energia e a Biosse Cabo Verde deslocaram-se ao local para proceder à recolha de amostras biológicas e à preservação da parte do esqueleto do cetáceo, reporta Expresso das Ilhas. As amostras recolhidas serão utilizadas em futuros estudos de genética e taxonomia, permitindo aprofundar o conhecimento científico sobre as populações de orcas que utilizam as águas tropicais do Atlântico Oriental. A Biosse Cabo Verde considera que este registro representa um importante contributo para a investigação e monitorização desta espécie na região. As batucareiras e fazedores do batuque carecem ainda de maior reconhecimento como cachê justos e formalização no sistema de proteção social, considerou hoje na cidade da Praia o historiador caverdiano José Soares. Celebra-se hoje o Dia Nacional do Batuque, data instituída pela unanimidade na Assembleia Nacional em 2021 para homenagear um dos géneros musicais mais antigos de Cabo Verde e destacar o papel central das mulheres na preservação desta tradição secular. Em declarações à Agência de Notícias de Cabo Verde, José Soares considerou que a institucionalização da enfermeira teve um impacto brutal por formalizar uma vontade antiga das batucadeiras dos seguidores desta manifestação cultural. Segundo o historiador, o ex-deputado da Nação, a aprovação no Parlamento representou um momento importante, tendo em conta que todos os deputados votaram favoravelmente à iniciativa, sem qualquer pronunciamento contra. José Soares destacou que o batuque já era reconhecido dentro e fora de Cabo Verde, mas sublinhou que ainda existem desafios para garantir a valorização plena desta expressão cultural. Falta muito ainda para fazer para o batuque, afirmou, defendendo que esta manifestação deve ter presença nos grandes palcos de festivais, com uma remuneração proporcional à sua importância. Para o mentor do Dia Nacional do Batuque, os grupos de batuque não devem receber uma gratificação, mas sim um cachê igual ao atribuído aos grupos musicais, considerando o número de pessoas envolvidas e o trabalho realizado. Os nossos promotores culturais ou instituições tenham que saber cada vez mais a história do batuque, para valorizarem o batuque e, quando convidaram para alguns grupos, para alguns eventos, atribuíam o cachê e não uma gratificação, defendeu. José Soares considerou ainda que os fazedores do batuque devem estar formalizados e inscritos no Instituto Nacional de Previdência Social e INPS para que possam beneficiar de uma reforma após anos de contribuição para a cultura cabo-verdiana. Na sua perspectiva, o batuque deve ser valorizado como um produto cultural e turístico por representar a alma do povo cabo-verdiano e a morabeza de Cabo Verde. Sobre o envolvimento dos jovens, José Soares afirmou que existe atualmente um grande interesse das novas gerações pelo batuque, lembrando que o grupo juvenil Poritera do Tarrafal, que levou esta manifestação dos terreiros para os palcos no ano 2000. O historiador acrescentou que hoje existem jovens cabo-verdianos na Europa a integrarem grupos e a participarem em festivais, demonstrando que o batuque deixou de ser visto como uma manifestação menor. Hoje, os jovens não têm complexo de que batuque é igual à morna, igual à coladeira, igual ao funaná. É a tradição da nossa terra, concluiu. O presidente da Câmara Municipal do Tarrafal, Nelvo Araújo, disse hoje que os preparativos para a 11ª edição do Festival de Atum, considerado o maior evento gastronómico da ilha, já se encontra na fase final. Em declarações da Agência de Notícias de Cabo Verde, a mesma fonte avançou que está tudo pronto para o arranque do certame, o maior evento gastronómico da ilha, que irá ocorrer nos dias 1 e 2 de agosto. Este ano conta com a participação de 11 barracas dos diferentes restaurantes da cidade, com uma variedade de pratos à base do atum. Desde o ano passado, mudamos o cenário do Festival de Atum para o areal da Praia de Campo Pedrada, dando uma nova dinâmica e realce ao evento. E este ano mantemos o mesmo formato, avançou. Nevo Araújo explicou que a autarquia pretendia realizar algumas formações e workshops destinados aos pescadores, peixeiras e participantes do Festival de Atum, mas ficaram condicionados pelos problemas de transporte. Além da valorização gastronómica em torno do atum, o evento também inclui diferentes atividades culturais, desportivas e ainda um concurso destinado à captura do atum com maior peso. O festival tem ganhado maior dimensão ao longo dos anos e, mais do que promover a gastronomia do atum, incluímos diferentes atividades culturais com participação de artistas locais e de outras ilhas, atividades desportivas como corrida de bote e natação e ainda diferentes jogos tradicionais, acrescentou. A 11ª edição do Festival de Atum conta com um investimento de 2 mil contos, será realizada nos dias 1 e 2 de agosto, no âmbito da comemoração do 21º aniversário do município do Tarafal. A Câmara Municipal do Maio anunciou hoje o arranque das atividades de verão na ilha, com a abertura dos tradicionais jogos de praia no próximo sábado 1 de agosto na praia de Bish Rocha. Considerada uma das atividades de verão mais antigas do país, a edição deste ano pretende valorizar o talento dos jovens locais e promover a saúde e o bem-estar através da prática desportiva. Os jogos de praia contemplam modalidades como futebol, handball, voleibol, natação, tackleball e jogos tradicionais. Uma das novidades desta edição é a realização do intercâmbio entre os municípios do Maio e da Praia, com o objetivo de reforçar os laços da cooperação e valorização da identidade cultural caverdiana. O programa inclui ainda torneios desportivos, atividades náuticas, workshops culturais, animação musical, exposição de artesanato e uma noite cultural, proporcionando momentos de convívio entre participantes e visitantes, avança a Agência de Notícias de Cabo Verde. Segundo a autarquia, a partir de 1 de agosto, a praia de Bish Rocha será um palco de momentos de animação, competição e confraternização preparada para dinamizar a época balnear e proporcionar opções de lazer à população e aos visitantes. Internacionais, pelo menos a Organização Mundial da Saúde, OMS, divulgou um relatório sobre o processo das estratégias do setor de saúde global sobre HIV, hepatite viral e infecções sexualmente transmissíveis, ISTS. Ana Paula Loureiro, da ONU News, com a reportagem.
1: A Organização Mundial da Saúde divulgou um relatório sobre o progresso das estratégias do setor de saúde global sobre HIV, hepatite viral e infecções sexualmente transmissíveis. Lançado durante a 26ª Conferência Internacional sobre AIDS e o Dia Mundial da Hepatite, no Rio de Janeiro, o estudo destaca as conquistas e os desafios na resposta global a essas epidemias. Os países lusófonos enfrentam desafios comuns e específicos para alcançar as metas de eliminação até 2030. Brasil e Portugal avançaram em ampliar o acesso a antirretrovirais, mas ainda precisam expandir a cobertura vacinal de HPV e hepatite C. O estudo ressalta a eliminação da transmissão vertical de HIV, meta alcançada pelo Brasil em 2025. Já Angola, Moçambique, Guiné-Bissau e Cabo Verde têm como prioridade aumentar a vacinação contra a hepatite B e reduzir a transmissão vertical de HIV e sífilis, além de fortalecer sistema de vigilância digital. De acordo com o relatório, no ano passado, houve queda de 42% no número de novas pessoas infectadas por HIV em relação a 2010. O número de mortes relacionadas à AIDS caiu 57%, totalizando 570 mil óbitos em 2025. Cerca de 32 milhões de pessoas vivendo com HIV estavam em terapia antirretroviral nesse período, impulsionando metas globais de testagem e supressão viral. No cenário das hepatites virais, as infecções anuais caíram 32% globalmente desde 2015, refletindo o aumento na cobertura da vacinação infantil, que alcançou 84% em 2024. Apesar do otimismo em relação às métricas, o mundo não está no caminho certo para erradicar o HIV. As hepatites virais

África. Segundo as primeiras estimativas das autoridades policiais espanholas, citadas por diversos meios de comunicação de Espanha, podem ter cruzado para Ceuta cerca de 49 mil pessoas desde quinta-feira. O governo de Espanha não avançou até agora com o número oficial. Vivem em Ceuta cerca de 83 mil pessoas, de acordo com os censos mais recentes da população. Depois dessa alavanca humana que ocorreu à fronteira e entrou em Ceuta, sobretudo na quinta-feira a partir do meio-dia, os meios de comunicação social espanhóis, com jornalistas no local, estão a relatar que centenas ou até milhares de pessoas estão a regressar a Marrocos. Milhares de marroquinos regressaram ao seu país. A massa mudou de direção. Agora são milhares os que se avistam na praia marroquina a caminho da sua terra, enquanto que os últimos que pretendiam entrar em Espanha estão a fazê-lo entre gritos por água. São infelizmente mais os que saem do que os que entram agora. A situação parece normalizar-se na fronteira, escreveu o jornal El País, no local por volta das 11 horas locais. Pelo menos 39 pessoas morreram de malária e mais de 880 casos registrados da doença no primeiro semestre deste ano na província de Manica, centro de Moçambique, no seu fonte policial. Durante o primeiro semestre deste ano, foram registados 889.486 casos de malária contra 795.338 casos registrados no período homólogo de 2025, afirmou a governadora da província de Manica, Francisca Tomás, citada hoje pela comunicação social. Segundo a responsável, a mortalidade associada à doença também registrou um agravamento em comparação com o ano passado. Quanto à mortalidade, foram registrados 39 óbitos contra 24 de igual período de 2025, acrescentou. Os dados refletem um aumento de cerca de 12% no número de casos e de 62,5% nos óbitos quando comparados com os registrados no primeiro semestre do ano passado. A malária continua a ser uma das principais causas de doença e morte em Moçambique, particularmente durante a época chuvosa, quando se verifica um aumento da proliferação de mosquitos transmissores. Também citado pela comunicação social, o presidente da Comissão do Plano e Orçamento da Assembleia da República de Moçambique, Emas Comichi, manifestou preocupação com a evolução dos indicadores da doença, que atinge níveis assustadores na província, defendendo o reforço das medidas de prevenção e combate à malária. Em junho, as autoridades provinciais anunciaram a distribuição gratuita de cerca de 1,5 milhões de redes mosquiteiras em Manica, numa ação a ser implementada através da Fundação para o Desenvolvimento da Comunidade FDC, com vista a reduzir a incidência da doença. Dados do Ministério da Saúde, anteriormente enviados à agência Lusa, indicam que pelo menos 496 pessoas morreram vítimas de malária em Moçambique em 2025, um aumento de 39% em comparação com 2024, ano em que foram registados 358 óbitos. Pelo menos 49 pessoas morreram de malária nas primeiras 6 semanas de 2026 em Moçambique, entre 1.357.891 infectados, avançaram em fevereiro as autoridades de saúde moçambicanas. Com esta informação, concluímos as informações aqui na sua rádio comercial. Vamos agora repor os títulos. Mulheres representam 49,6% da população caverdiana, diz o INE. Historiador José Soares pede maior reconhecimento das batucareiras e fazedores do batuque. Jogos de praia dão início às atividades de verão na Ilha do Maio. 24 mortos na fronteira de Ceuta, onde a situação continua tensa.

Chegamos ao fim das informações aqui na sua rádio comercial, em nome da equipa que esteve consigo. Eu, Arildo Nagues, desejo a todos votos de boa tarde e um ótimo fim de semana.

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1: Meio-dia e meia, 11:30 nos Açores.
2: Planos de Ruben Amorim, Santiago Jiménez está na rota do Futebol Clube do Porto. António Silva já está em Inglaterra para assinar pelo Bournemouth e o Sporting ensaia hoje o 11 que deve jogar-se na primeira jornada do campeonato. A Ásia junta-se ao UEFA e com CAF e também chumba, projeto de Gianni Infantino.
1: Vamos ao Jornal do Desporto, edição do meio-dia e meia, com Bruno Sousa Ribeiro.
2: É uma notícia que já circula em Itália. O AC Milan está a tentar convencer o Futebol Clube do Porto a contratar Santiago Jiménez. Está a fazê-lo através de intermediários, de acordo com o jornalista italiano Daniele Longo, especialista no mercado de transferências. Santiago Jiménez tem 25 anos, não tem tido o sucesso esperado em Itália, chegou a Milão em 2024 por 30 milhões de euros e soma apenas 7 golos e 5 assistências em 37 jogos. No passado, o internacional mexicano, nascido em Buenos Aires, na Argentina, recordo, já esteve nos planos do Benfica. Santiago Jiménez tem contrato com os Rossoneri, válido até junho de 2029, e foi recentemente integrado nos trabalhos de pré-época após ter sido operado na sequência de uma lesão no tornozelo na derrota com a Inglaterra por 3-2 nos oitavos de final, que afastou o México da prova. Dizem em Itália que o AC Milan está, pelo menos, a tentar convencer o Futebol Clube do Porto a contratar o internacional mexicano Santiago Jiménez. Em silêncio, foi assim que António Silva partiu esta manhã para Inglaterra. O defesa central aterrou há instantes em solo britânico para assinar. António Silva chegou ao aeródromo de Tires esta manhã, por volta das 8 horas, mas não quis prestar qualquer declaração aos jornalistas.
3: Eu não vou falar.
4: António, não vai falar nada?
5: Não. O que é que diz aos adeptos de Benfica?
3: Eu tenho que falar aí com os benfiquistas, mas não vou dizer mais nada, com licença.
2: António Silva vai ser anunciado a qualquer instante, a qualquer altura, como novo jogador do Bournemouth, depois de ontem ter feito o último jogo com a camisola do Benfica. No final dessa partida, o repórter da TSF, João Lotra, registou a despedida emocionada do até aqui capitão das Águias.
6: António Silva faz claramente a sua despedida para os adeptos daquele grupo mais organizado que está sempre atrás ou num dos topos do estádio. Ele até foi com os companheiros a passo pouco apressado para a zona dessa baliza. Todos aplaudiam os adeptos e a presença dos muitos, quase 60 mil na luz. Depois António Silva, de forma algo envergonhada, dá um passo em frente, aplaude, recebe um aplauso e os adeptos cantaram o seu nome também, aproveitando para o aplaudir com maior veemência. Fica claramente essa nota. António Silva terá feito hoje a despedida dos encarnados.
2: Relato TSF ontem no Benfica 5, St. Gallen 0. O Benfica segue agora para a fase seguinte da Liga Europa e já sabe que vai defrontar os escoceses do Hearts. O comentador de futebol da TSF, Luís Mateus, não tem dúvidas que o Benfica é muito melhor que o próximo adversário, que não chega aos pés dos encarnados, mesmo a meio gás.
7: O nível de talento que este Benfica, mesmo não sendo um Benfica completo, como não parece ser, ainda parece faltar muito alguns jogadores para este plantel, parece-me que é claramente superior a qualquer equipa do futebol escocês, isso não tenho dúvida. Obviamente que em termos históricos de historial, o Benfica é sempre candidato por causa do seu historial, mas depois olhamos para esta construção a vários tempos deste plantel, para esta dificuldade que o Marco está a ter para colocar rapidamente as suas ideias em prática, e parece-me que pensar já numa vitória nesta competição é um salto demasiado grande para as pernas da equipa.
2: O Benfica volta a jogar na Luz na próxima quinta-feira com o Wurtz. Depois, na semana a seguir, desloca-se à Escócia, à cidade de Edimburgo. Joga no mesmo dia que o Sporting de Braga. Sporting de Braga que, para a Liga Conferência, já sabe que vai defrontar o Dinamo Minsk. Recordo que o Wurtz tem um português, Cláudio Braga, avançado. O Wurtz vem das eliminatórias da Liga dos Campeões, perdeu com o Sturm Graz, é finalista da Taça da Escócia daqui a pouco passada e discutiu o título escocês até à última jornada, perdeu de forma dramática para o Celtic nos últimos minutos. Quem está em grande no Benfica é Vangelis Pavlidis. Ontem o grego foi herói na Luz ao marcar os 4 primeiros golos do Benfica.
4: Estou muito feliz, claro, pelos golos e sobretudo pela vitória. Continuamos em frente na Liga Europa e o caminho é este, continuar a trabalhar e melhorar a equipa. No primeiro jogo contra eles não estivemos nada bem, mas hoje mostramos do que somos capazes, mostramos como esta equipa tem de jogar. Os nossos adeptos deram-nos uma grande ajuda e garantimos a vitória e a passagem à próxima fase.
2: Declarações de Vangelis Pavlidis ao canal do clube. O ponta-de-lança grego marcou 4 dos 5 golos da vitória de ontem do Benfica sobre o St. Gallen por 5-0. No Futebol Clube do Porto, ainda alguma indefinição quanto à equipa que Francesco Farioli vai apresentar frente ao Torriense no próximo sábado. Os Dragões continuam a preparar a supertaça Cândido Oliveira, com algumas dúvidas. Óscar Pietuszewski e Martim Fernandes já treinam, mas de forma condicionada, e Diogo Costa corre contra o tempo. Com a lesão de Cláudio Ramos, os Dragões apressam a utilização de Diogo Costa, que chegou há poucos dias ao Olival. Guarda-redes titular que ontem à RTP deixou o futuro em aberto. Não pode prometer, diz Diogo Costa, que vai continuar a vestir de azul e branco.
8: Sou muito feliz aqui. Quero muito continuar a ter títulos com o Futebol Clube do Porto, mas acho que todos nós sabemos como é a vida de um jogador profissional. É algo que eu não o posso prometer, mas o que eu posso prometer é o meu trabalho, o meu compromisso, desde que eu comecei a jogar na equipa A até agora.
2: Para ficar no Futebol Clube do Porto, foi oferecido por André Villas-Boas a Diogo Costa o mítico número 2, a camisola 2, oferta recusada pelo Internacional Português.
8: Fico extremamente grato ao nosso presidente por me ter atribuído esse desafio. Fico muito honrado e orgulhoso por me ver como uma pessoa importante neste clube. O que aconteceu com o Jorge é algo que está muito fresco ainda na minha memória. Acho que é algo que devemos continuar a honrar e a homenagear. E então acho que foi muito por aí, de querer também continuar a seguir o meu caminho, mas também de certa forma respeitar esse legado que esse número tem.
2: Número 2 do Futebol Clube do Porto, durante muitos anos usado por Jorge Costa e por João Pinto. Não foram muitos os donos da camisola 2 azul e branca. Rui Silva e Gonçalo Inácio preparam-se para somar os primeiros minutos pelo Sporting nesta pré-época. Os dois internacionais portugueses seguiram com a equipa para o Algarve para participarem no jogo de mais logo contra o Nottingham Forest, naquele que é o último teste do Sporting antes de começar a Liga Portuguesa. De acordo com os jogadores que seguiram viagem para o sul do país, começa a perceber-se que os jogadores não contam para este novo Sporting, Leonardo Alexandre.
9: Diomandé, Pote, Daniel Bragança e Kokorashvili estão todos de saída do Sporting e já não devem voltar a vestir a camisola dos Leões. Diomandé está de saída para a Inglaterra, vai jogar pelos ingleses do Nottingham Forest, curiosamente o adversário de hoje. Pote tem como destino a Arábia Saudita, ainda que os ingleses do Fulham estejam na corrida pelo jogador. Daniel Bragança também está em final de contrato, pronto para assinar por outro clube. Kokorashvili tem o Sevilha e o Getafe a lutar por ele. Em Lisboa fica ainda Luís Suárez, o internacional colombiano, está sobrecarregado de jogos e vai ser gerido a nível físico num jogo que o Sporting preparou em Alcochete esta manhã, frente ao 1 de dezembro. Assim sendo, no Algarve, frente ao Nottingham, Rui Borges deve apresentar um 11 já muito próximo daquele que vai jogar no primeiro jogo do campeonato. Rui Silva, o guarda-redes, defesa com Vaianidis à direita, Fresneda à esquerda, Maxi cumpre um castigo no primeiro jogo do campeonato, centrais Eduardo Quaresma e Gonçalo Inácio. O meio-campo deve ser entregue a Sérgio Altimira e Issa Dumbiá. Mais à frente, Gianni Catamo, Zalazar e Flávio Gonçalves nas costas de Rafael Nel.
2: Estava previsto que o Sporting defrontasse esta manhã o 1 de dezembro, como ouvimos, jogo que serve também para Luís Suárez a somar os primeiros minutos. Desconhece-se ainda o resultado de um jogo à porta fechada frente ao 1 de dezembro, clube do quarto escalão do futebol português. Lucas Hornacek deve ficar fechado hoje no Newcastle, uma operação que está presa apenas por detalhes e, ao que tudo indica, tudo vai ficar ultrapassado durante o dia de hoje, tal e qual como a TSF deu conta nas últimas horas. O negócio entre o Braga e o Newcastle para a transferência do guarda-redes para os Magpies vai fazer-se a troco de 30 milhões de euros. Recordo que Hornacek já não jogou ontem na vitória do Sporting Braga frente ao Zeleničar Pančevo, a contar para a Liga de Conferência. A Confederação Asiática também apoia a posição da UEFA e mostra-se muito preocupada com a proposta do presidente da FIFA de vender a privados os direitos de organização das provas internacionais de clubes e seleções. Em comunicado, o organismo asiático fala numa proposta que ameaça minar a unidade e o caráter universal do Mundial de Futebol. A FIFA reafirma esta madrugada a intenção de vender os direitos e trata de responder ao boicote da UEFA. Diz a FIFA que ninguém está a vender o futebol, tudo está apenas em avaliação. Carlo Ancelotti também já se mostrou contra o projeto da FIFA. O selecionador do Brasil está também preocupado com as ideias propostas por Gianni Infantino. Para Ancelotti, o Mundial pertence a todos os povos. Digo-lhe também que o Al Hilal está a ponderar multar João Cancelo. O motivo da decisão é que, pelos vistos, o internacional português não apareceu no estágio. O clube pensa em aplicar uma multa ao internacional português. Recordo que João Cancelo tem sido apontado como reforço do Barcelona. A história do AC Milan chora. É desta maneira que o clube de Ruben Amorim anuncia a morte de Franco Baresi. O antigo capitão tinha 66 anos e morreu hoje com problemas pulmonares. Real Madrid, Barcelona, Inter Milão e outros clubes italianos lamentam a morte do jogador, que é considerado um dos melhores defesas da história e que venceu quase tudo o que havia para vencer pelo AC Milan e pela seleção italiana. Também o Futebol Clube do Porto lamenta esta manhã a morte de Franco Baresi. Escreve o clube português que Baresi foi um rival duro e leal. Os dragões recordam inesquecíveis duelos com o Milan nos anos 90 na Liga dos Campeões.
10: Balza di testa Franco Baresi elude l'intervento avversario, poi ancora Donadoni, Fernando Couto va all'assalto del pallone, Paolo Maldini fa una grande giocata, ancora Aloisio, palla in profondità, colpo di testa di Franco Baresi del Porto, esce bene Donadoni, però viene tradito da un rimpallo alla fine e Franco Baresi con la punta del piede Massaro e Baresi sono inesorabili, riparte Franz, eccolo.
2: Franco Baresi è daqueles jogadores que é lembrado como estando em todas. Aqui recordamos Baresi num jogo da Liga dos Campeões em San Siro em 93-94, jogo frente ao Futebol Clube do Porto, em que os Rossoneri venceram os Dragões por 3-0. Baresi morreu hoje aos 66 anos, jogador que desde que deixou de atuar com a camisola 6 do AC Milan, essa camisola nunca mais foi vestida por um outro jogador do Milan.
1: Bruno Sousa Ribeiro com o Jornal de Desporto.
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1: Muito boa tarde, seja bem-vindo ao Jornal da Tarde aqui na sua Rádio Comercial. Vamos aos títulos. Mulheres representam 49,6% da população cabo-verdiana, diz o INE. O historiador José Soares pede maior reconhecimento das batucareiras e fazedores do batuque. Jogos de praia dão início às atividades de verão na Ilha do Maio. 24 mortes na fronteira de Ceuta, onde a situação continua tensa. Assim, depois de alguns destaques, vamos às notícias aqui na sua Rádio Comercial. As eleições para a Presidência da República vão realizar-se no dia 15 de novembro de 2026, segundo o boletim oficial desta quinta-feira 30. O decreto presidencial estabelece ainda que, caso nenhum candidato obtenha a maioria necessária para ser eleito na primeira volta, o eventual segundo sufrágio será realizado no dia 29 de novembro. Em janeiro, o Presidente da República, José Maria Neves, tinha anunciado as mesmas datas para as presidenciais. Na altura, José Maria Neves sublinhou que, para a definição das datas eleitorais, o Conselho da República ponderou todos os elementos, designadamente festas religiosas, mobilidade de pessoas nos meses de abril e maio, e tendo considerado também o dia 1 de maio e as festas junínas. Até agora, a corrida presidencial conta com 6 nomes que já tornaram pública a intenção de avançar, entre as quais as antigas ministras Joana Rosa e Janine Leles, além de Casimiro de Pina, Milton Paiva, Péricles Tavares e o engenheiro naval Fernando Delgado. Hélio Sanches acabou por retirar a sua candidatura na semana passada, justificando a decisão com a ausência de condições políticas dentro do Movimento para a Democracia, MPD. Por sua vez, o atual chefe de Estado, José Maria Neves, afirmou que ainda não é momento para discutir uma eventual recandidatura às eleições presidenciais, assegurando que a sua prioridade continua centrada no exercício do mandato. Em Cabo Verde, existem 250.939 mulheres, número que representa 49,6% da população do país. Estes dados foram divulgados esta sexta-feira pelo Instituto Nacional de Estatística, INE, por ocasião do Dia da Mulher Africana, assinalado a 31 de julho. Segundo o INE, na área da educação, a taxa de alfabetização das mulheres com 15 anos ou mais é de 85,7%. Por outro lado, 8,5% das mulheres nunca frequentaram o sistema de ensino. Em relação à população residente com 4 anos ou mais, 4,5% das mulheres não possuíam qualquer nível de instrução, 1,8% frequentaram o ensino pré-escolar, 37,1% possuíam o ensino básico, 42,9% o ensino secundário e 13,6% o ensino médio ou superior. No mercado de trabalho, 50,5% das mulheres com 15 anos ou mais encontram-se empregadas. No domínio das tecnologias de informação e comunicação TIC, os dados mostram que 79,2% das mulheres com 10 anos ou mais possuíam telemóvel, 25,0% utilizaram computador nos últimos 3 meses e 77,7% acederam à internet no mesmo período que a Porta Expresso das Ilhas. Os dados do INE apontam ainda que a taxa de participação no trabalho não remunerado da população com 10 anos ou mais é de 78,1%, sendo que 88,4% corresponde ao sexo feminino. O tempo médio semanal dedicado ao trabalho não remunerado é de 22 horas e 42 minutos para as mulheres, enquanto que os homens registram uma média de 18 horas e 55 minutos. Uma orca foi encontrada arrojada na costa leste da ilha da Boa Vista no passado dia 28 de julho, naquele que constitui o primeiro registro conhecido de arrojamento desta espécie no país. Segundo o comunicado da Biosca Cabo Verde, o animal media mais de 6,5 metros de comprimento. No entanto, devido ao avançado estado de decomposição da carcaça, não foi possível determinar a causa da morte. Na sequência da ocorrência, técnicos do Ministério do Ambiente, Ação Climática Climática e Energia e a BIOS Cabo Verde deslocaram-se ao local para proceder à colha de amostras biológicas e à preservação da parte do esqueleto do cetáceo, reporta Expresso das Ilhas. As amostras recolhidas serão utilizadas em futuros estudos de genética e taxonomia, permitindo aprofundar o conhecimento científico sobre as populações de orcas que utilizam as águas tropicais do Atlântico Oriental. A BIOS Cabo Verde considera que este registro representa um importante contributo para a investigação e monitorização desta espécie na região. As batucareiras e fazedores do batuque carecem ainda de maior reconhecimento como cachês justos e formalização do sistema de proteção social, considerou hoje na cidade da Praia o historiador caboverdiano José Soares. Celebra-se hoje o Dia Nacional do Batuque, data instituída pelo Nenirado na Assembleia Nacional em 2021 para homenagear um dos géneros musicais mais antigos de Cabo Verde e destacar o papel central das mulheres na preservação desta tradição secular. Em declarações à Agência de Notícias de Cabo Verde, José Soares considerou que a institucionalização da EFREMER teve um impacto brutal por formalizar uma vontade antiga das batucadeiras dos seguidores desta manifestação cultural. Segundo o historiador, o ex-deputado da Nação, a aprovação no Parlamento representou um momento importante, tendo em conta que todos os deputados votaram favoravelmente à iniciativa, sem qualquer pronunciamento contra. José Soares destacou que o batuque já era reconhecido dentro e fora de Cabo Verde, mas sublinhou que ainda existem desafios para garantir a valorização plena desta expressão cultural. Falta muito ainda para fazer para o batuque, afirmou, defendendo que esta manifestação deve ter presença nos grandes palcos de festivais, com uma remuneração proporcional à sua importância. Para o mentor do Dia Nacional do Batuque, os grupos de batuque não devem receber uma gratificação, mas sim um cachê igual ao atribuído aos grupos musicais, considerando o número de pessoas envolvidas no trabalho realizado. Os nossos promotores culturais ou instituições tenham que saber cada vez mais a história do batuque para valorizarem o batuque e, quando convidaram para alguns eventos, atribuíam o cachê e não uma gratificação, defendeu. José Soares considerou ainda que os fazedores do batuque devem estar formalizados e inscritos no Instituto Nacional de Previdência Social e INPS para que possam beneficiar de uma reforma após anos de contribuição para a cultura cabo-verdiana. Na sua perspectiva, o batuque deve ser valorizado como um produto cultural e turístico por representar a alma do povo cabo-verdiano e a morabeza de Cabo Verde. Sobre o envolvimento dos jovens, José Soares afirmou que existe atualmente um grande interesse das novas gerações pelo batuque, lembrando que o grupo juvenil Poritera do Tarrafal, que levou esta manifestação dos terreiros para os palcos no ano 2000. O historiador acrescentou que hoje existem jovens cabo-verdianos na Europa a integrarem grupos e a participarem em festivais, demonstrando que o batuque deixou de ser visto como uma manifestação menor. Hoje, os jovens não têm complexo de que batuque é igual à morna, igual à coladeira, igual ao funaná. É a tradição da nossa terra, concluiu. O presidente da Câmara Municipal do Tarrafal, Nelvo Araújo, disse hoje que os preparativos para a 11ª edição do Festival de Atum, considerado o maior evento gastronómico da ilha, já se encontra na fase final. Em declarações da Agência de Notícias de Cabo Verde, a mesma fonte, avançou que está tudo pronto para o arranque do Sertão, o maior evento gastronómico da ilha, que irá ocorrer nos dias 1 e 2 de agosto. Este ano conta com a participação de 11 barracas dos diferentes restaurantes da cidade, com uma variedade pratos à base do atum. Desde o ano passado, mudamos o cenário do Festival de Atum para o areal da Praia de Campo Pedrada, dando uma nova dinâmica e realce ao evento. E este ano mantemos o mesmo formato, avançou. Nevo Araújo explicou que a autarquia pretendia realizar algumas formações e workshops destinados aos pescadores, peixeiras e participantes do Festival de Atum, mas ficaram condicionados pelos problemas de transporte. Além da valorização gastronómica em torno do atum, o evento também inclui diferentes atividades culturais, desportivas e ainda um concurso destinado à captura do atum com maior peso. O festival tem ganhado maior dimensão ao longo dos anos e, mais do que promover a gastronomia do atum, incluímos diferentes atividades culturais com participação de artistas locais e de outras ilhas, atividades desportivas como corrida de bote e natação e ainda diferentes jogos tradicionais, acrescentou. A 11ª edição do Festival de Atum conta com investimentos estabelecimento de 2 mil contos será realizada nos dias 1 e 2 de agosto, no âmbito da comemoração do 21º aniversário do município do Tarafone. A Câmara Municipal do Maio anunciou hoje o arranque das atividades de verão na ilha, com a abertura dos tradicionais jogos de praia no próximo sábado 1 de agosto na praia de Bish Rocha. Considerada uma das atividades de verão mais antigas do país, a edição deste ano pretende valorizar o talento dos jovens locais e promover a saúde e o bem-estar através da prática desportiva. Os jogos de praia contemplam modalidades como futebol, handball, voleibol, natação, tackleball e jogos tradicionais. Uma das novidades desta edição é a realização do intercâmbio entre os municípios do Maio e da Praia, com o objetivo de reforçar os laços da cooperação e valorização da identidade cultural caverdiana. O programa inclui ainda torneios desportivos, atividades náuticas, workshops culturais, animação musical, exposição de artesanato e uma noite cultural, proporcionando momentos de convívio entre participantes e visitantes, avança a Agência de Notícias de Cabo Verde. Segundo a autarquia, a partir de 1 de agosto, a praia de Bish Rocha será um palco de momentos de animação, competição e confraternização preparada para dinamizar a época banhar e proporcionar opções de lazer à população e aos visitantes. A Organização Mundial da Saúde, OMS, divulgou um relatório sobre o processo das estratégias do setor de saúde global sobre HIV, hepatite viral e infecções sexualmente transmissíveis, ISTS. Ana Paula Loureiro, da ONU News, com a reportagem.
2: A Organização Mundial da Saúde divulgou um relatório sobre o progresso das estratégias do setor de saúde global sobre HIV, hepatite viral e infecções sexualmente transmissíveis. Lançado durante a 26ª Conferência Internacional sobre AIDS e o Dia Mundial da Hepatite, no Rio de Janeiro, o estudo destaca as conquistas e os desafios na resposta global a essas epidemias. Os países lusófonos enfrentam desafios comuns e específicos para alcançar as metas de eliminação até 2030. Brasil e Portugal avançaram em ampliar o acesso a antirretrovirais, mas ainda precisam expandir a cobertura vacinal de HPV e hepatite C. O estudo ressalta a eliminação da transmissão vertical de HIV, meta alcançada pelo Brasil em 2025. Já Angola, Moçambique, Guiné-Bissau e Cabo Verde têm como prioridade aumentar a vacinação contra hepatite B e reduzir a transmissão vertical de HIV e sífilis, além de fortalecer sistema de vigilância digital. De acordo com o relatório, no ano passado, houve queda de 42% no número de novas pessoas infectadas por HIV em relação a 2010. O número de mortes relacionadas à AIDS caiu 57%, totalizando 570 mil óbitos em 2025. Cerca de 32 milhões de pessoas vivendo com HIV estavam em terapia antirretroviral nesse período, impulsionando metas globais de testagem e supressão viral. No cenário das hepatites virais, as infecções anuais caíram 32% globalmente desde 2015, refletindo o aumento na cobertura da vacinação infantil, que alcançou 84% em 2024. Apesar do otimismo em relação às métricas, o mundo não está no caminho certo para erradicar o HIV, as hepatites virais e as ISTs como ameaças à saúde pública até 2030.
1: Pelo menos 24 pessoas morreram afogadas desde quinta-feira ao tentar entrar na cidade espanhola de Ceuta, a nado desde Marrocos, segundo fontes policiais de Espanha citadas pela agência EFE. As mesmas fontes disseram que ao longo desta manhã foram retirados do mar mais de 6 cadáveres, elevando para 24 o número de mortes confirmados desde quinta-feira, quando milhares de pessoas ocorreram à fronteira terrestre e de mar de Marrocos com Ceuta, para tentar entrar no enclave espanhol no norte de África. Segundo as primeiras estimativas das autoridades policiais espanholas, citadas por diversos meios de comunicação de Espanha, podem ter cruzado para Ceuta cerca de 49 mil pessoas desde quinta-feira. O governo de Espanha não avançou até agora com o número oficial. Vivem em Ceuta cerca de 83 mil pessoas, de acordo com os censos mais recentes da população. Depois dessa alavanca humana que ocorreu à fronteira e entrou em Ceuta, futuro na quinta-feira a partir do meio-dia. Os meios de comunicação social espanhóis, com jornalistas no local, estão a relatar que centenas ou até milhares de pessoas estão a regressar a Marrocos. Milhares de marroquinos regressaram ao seu país. A massa mudou de direção. Agora são milhares os que se avistam na praia marroquina a caminho da sua terra, enquanto que os últimos que pretendiam entrar em Espanha estão a fazê-lo entre gritos por água. São infelizmente mais os que saem do que os que entram agora. A situação parece normalizar-se na fronteira, escreveu o jornal El País no local por volta das 11 horas locais. Pelo menos 39 pessoas morreram de malária e mais de 880 casos registrados da doença no primeiro trimestre deste ano na província de Manica, centro de Moçambique, anunciou fonte policial. Durante o primeiro semestre deste ano foram registrados 889.486 casos de malária contra 795.338 casos registrados no período homólogo de 2025, afirmou a governadora da província de Manica, Francisca Tomás, citada hoje pela comunicação social. Segundo a responsável, a mortalidade associada à doença também registrou um agravamento em comparação com o ano passado. Quanto à mortalidade, foram registrados 39 óbitos contra 24 de igual período de 2025, acrescentou. Os dados refletem um aumento de cerca de 12% no número de casos e de 62,5% nos óbitos quando comparados com os registrados no primeiro semestre do ano passado. A malária continua a ser uma das principais causas de doença e morte em Moçambique, particularmente durante a época chuvosa, quando se verifica um aumento da proliferação de mosquitos transmissores. Também citado pela comunicação social, o presidente da Comissão do Plano e Orçamento da Assembleia da República de Moçambique, Emma Comichi, manifestou preocupação com a evolução dos indicadores da doença, que atinge níveis assustadores na província, defendendo o reforço das medidas de prevenção e combate à malária. Em junho, as autoridades provinciais anunciaram a distribuição gratuita de cerca de 1,5 milhões de redes mosquiteiras em Manica, numa ação a ser implementada através da Fundação para o Desenvolvimento da Comunidade FDC, com vista a reduzir a incidência da doença. Dados do Ministério da Saúde anteriormente enviados à agência Lusa indicam que pelo menos 496 pessoas morreram vítimas de malária em Moçambique em 2025, um aumento de 39% em comparação com 2024, ano em que foram registados 358 óbitos. Pelo menos 49 pessoas morreram de malária nas

diversas atividades de verão na Ilha do Maio. 24 mortos na fronteira de Ceuta, onde a situação continua tensa. Chegamos ao fim das informações aqui na sua rádio comercial, em nome da equipa que esteve consigo. Eu, Arildo Nagues, desejo a todos votos de boa tarde e um ótimo fim de semana.

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1: Meio-dia e meia, 11:30 nos Açores.
2: De Ruben Amorim, Santiago Jiménez está na rota do Futebol Clube do Porto. António Silva já está em Inglaterra para assinar pelo Bournemouth e o Sporting ensaia hoje o 11 que deve jogar-se na primeira jornada do campeonato. A Ásia junta-se ao UEFA e com CAF e também chumba, projeto de Gianni Infantino.
1: Vamos ao Jornal do Desporto, edição do meio-dia e meia, com Bruno Sousa Ribeiro.
2: É uma notícia que já circula em Itália. O AC Milan está a tentar convencer o Futebol Clube do Porto a contratar Santiago Jiménez. Está a fazê-lo através de intermediários, de acordo com o jornalista italiano Daniele Longo, especialista no mercado de transferências. Santiago Jiménez tem 25 anos, não tem tido o sucesso esperado em Itália, chegou a Milão em 2024 por 30 milhões de euros e soma apenas 7 golos e 5 assistências em 37 jogos. No passado, o internacional mexicano, nascido em Buenos Aires, na Argentina, recordo, já esteve nos planos do Benfica. Santiago Jiménez tem contrato com os Rossoneri, válido até junho de 2029, e foi recentemente integrado nos trabalhos de pré-época após ter sido operado na sequência de uma lesão no tornozelo na derrota com a Inglaterra por 3-2 nos oitavos de final, que afastou o México da prova. Dizem em Itália que o AC Milan está, pelo menos, a tentar convencer o Futebol Clube do Porto a contratar o internacional mexicano Santiago Jiménez. Em silêncio, foi assim que António Silva partiu esta manhã para Inglaterra. O defesa central aterrou há instantes em solo britânico para assinar. António Silva chegou ao aeródromo de Tires esta manhã, por volta das 8 horas, mas não quis prestar qualquer declaração aos jornalistas.
3: Eu não vou falar.
4: António, não vai falar nada?
5: Não. O que é que diz aos adeptos de Benfica?
3: Eu até me falarei com os benfiquistas, mas não vou dizer mais nada, com licença.
2: António Silva vai ser anunciado a qualquer instante, a qualquer altura, como novo jogador do Bournemouth, depois de ontem ter feito o último jogo com a camisola do Benfica. No final dessa partida, o repórter da TSF, João Lotra, registou a despedida emocionada do até aqui capitão das Águias.
6: António Silva faz claramente a sua despedida para os adeptos daquele grupo mais organizado que está sempre atrás ou num dos topos do estádio. Ele até foi com os companheiros a passo pouco apressado para a zona dessa baliza. Todos aplaudiam os adeptos e a presença dos muitos, quase 60 mil na luz. Depois António Silva, de forma algo envergonhada, dá um passo em frente, aplaude, recebe um aplauso e os adeptos cantaram o seu nome também, aproveitando para o aplaudir com maior veemência. Fica claramente essa nota. António Silva terá feito hoje a despedida dos encarnados.
2: Relato TSF ontem no Benfica 5, St. Gallen 0. O Benfica segue agora para a fase seguinte da Liga Europa e já sabe que vai defrontar os escoceses do Hearts. O comentador de futebol da TSF, Luís Mateus, não tem dúvidas que o Benfica é muito melhor que o próximo adversário, que não chega aos pés dos encarnados, mesmo a meio gás.
7: O nível de talento que este Benfica, mesmo não sendo um Benfica completo, como não parece ser, ainda parece faltar muito alguns jogadores para este plantel, parece-me que é claramente superior a qualquer equipa do futebol escocês, isso não tenho dúvida. Obviamente que em termos históricos de historial, o Benfica é sempre candidato por causa do seu historial, mas depois olhamos para esta construção a vários tempos deste plantel, para esta dificuldade que o Marco está a ter para colocar rapidamente as suas ideias em prática, e parece-me que pensar já numa vitória nesta competição é um salto demasiado grande para as pernas da equipa.
2: O Benfica volta a jogar na Luz na próxima quinta-feira com o Wurtz. Depois, na semana a seguir, desloca-se à Escócia, à cidade de Edimburgo. Joga no mesmo dia que o Sporting de Braga. Sporting de Braga que, para a Liga Conferência, já sabe que vai defrontar o Dinamo Minsk. Recordo que o Wurtz tem um português, Cláudio Praga, avançado. O Wurtz vem das eliminatórias da Liga dos Campeões, perdeu com o Sturm Graz, é finalista da Taça da Escócia daqui a pouco passada e discutiu o título escocês até à última jornada, perdeu de forma dramática para o Celtic nos últimos minutos. Quem está em grande no Benfica é Vangelis Pavlidis. Ontem o grego foi herói na Luz ao marcar os 4 primeiros golos do Benfica.
4: Estou muito feliz, claro, pelos golos e sobretudo pela vitória. Continuamos em frente na Liga Europa e o caminho é este, continuar a trabalhar e melhorar a equipa. No primeiro jogo contra eles não estivemos nada bem, mas hoje mostramos do que somos capazes, mostramos como esta equipa tem de jogar. Os nossos adeptos deram-nos uma grande ajuda e garantimos a vitória e a passagem à próxima fase.
2: Declarações de Vangelis Pavlidis ao canal do clube. O ponta-de-lança grego marcou 4 dos 5 golos da vitória de ontem do Benfica sobre o St. Gallen por 5-0. No Futebol Clube do Porto, ainda alguma indefinição quanto à equipa que Francesco Farioli vai apresentar frente ao Torriense no próximo sábado. Os Dragões continuam a preparar a supertaça Cândido Oliveira, com algumas dúvidas. Óscar Pietuszewski e Martim Fernandes já treinam, mas de forma condicionada, e Diogo Costa corre contra o tempo. Com a lesão de Cláudio Ramos, os Dragões apressam a utilização de Diogo Costa, que chegou há poucos dias ao Olival, guarda-redes titular que ontem à RTP deixou o futuro em aberto. Não pode prometer, diz Diogo Costa, que vai continuar a vestir de azul e branco.
8: Sou muito feliz aqui, quero muito continuar a ter títulos com o Futebol Clube do Porto, mas acho que todos nós sabemos como é a vida de um jogador profissional. É algo que eu não o posso prometer, mas o que eu posso prometer é o meu trabalho, o meu compromisso, desde que eu comecei a jogar na equipa A até agora.
2: Para ficar no Futebol Clube do Porto, foi oferecido por André Villas-Boas a Diogo Costa o mítico número 2, a camisola 2, oferta recusada pelo Internacional Português.
8: Fico extremamente grato ao nosso presidente por me ter atribuído esse desafio. Fico muito honrado e orgulhoso por me ver como uma pessoa importante neste clube. O que aconteceu com o Jorge é algo que está muito fresco ainda na minha memória. Acho que é algo que devemos continuar a honrar e a homenagear. E então acho que foi muito por aí, de querer também continuar a seguir o meu caminho, mas também, de certa forma, respeitar esse legado que esse número tem.
2: Número 2 do Futebol Clube do Porto, durante muitos anos usado por Jorge Costa e por João Pinto. Não foram muitos os donos da camisola 2 azul e branca. Rui Silva e Gonçalo Inácio preparam-se para somar os primeiros minutos pelo Sporting nesta pré-época. Os dois internacionais portugueses seguiram com a equipa para o Algarve para participarem no jogo de mais logo contra o Nottingham Forest, naquele que é o último teste do Sporting antes de começar a Liga Portuguesa. De acordo com os jogadores que seguiram viagem para o sul do país, começa a perceber-se que os jogadores não contam para este novo Sporting, Leonardo Alexandre.
9: Diomandé, Pote, Daniel Bragança e Kokorashvili estão todos de saída do Sporting e já não devem voltar a vestir a camisola dos Leões. Diomandé está de saída para a Inglaterra, vai jogar pelos ingleses do Nottingham Forest, curiosamente o adversário de hoje. Pote tem como destino a Arábia Saudita, ainda que os ingleses do Fulham estejam na corrida pelo jogador. Daniel Bragança também está em final de contrato, pronto para assinar por outro clube. Kokorashvili tem o Sevilha e o Getafe a lutar por ele. Em Lisboa fica ainda Luís Suárez, o internacional colombiano, está sobrecarregado de jogos e vai ser gerido a nível físico num jogo que o Sporting preparou em Alcochete, esta manhã, frente ao 1 de dezembro. Assim sendo, no Algarve, frente ao Nottingham, Rui Borges deve apresentar um 11 já muito próximo daquele que vai jogar no primeiro jogo do campeonato. Rui Silva, o guarda-redes, defesa com Vaianidis à direita, Fresneda à esquerda, Maxi cumpre um castigo no primeiro jogo do campeonato, centrais Eduardo Quaresma e Gonçalo Inácio. O meio-campo deve ser entregue a Sérgio Altimira e Issa Dumbiá. Mais à frente, Gianni Catamo, Zalazar e Flávio Gonçalves nas costas de Rafael Nel.
2: Estava previsto que o Sporting defrontasse esta manhã o 1 de dezembro, como ouvimos, jogo que serve também para Luís Soares a somar os primeiros minutos. Desconhece-se ainda o resultado de um jogo à porta fechada frente ao 1 de dezembro, clube do quarto escalão do futebol português. Lucas Hornacek deve ficar fechado hoje no Newcastle, uma operação que está presa apenas por detalhes e, ao que tudo indica, tudo vai ficar ultrapassado durante o dia de hoje, tal e qual como a TSF deu conta nas últimas horas. O negócio entre o Braga e o Newcastle para a transferência do guarda-redes para os Magpies vai fazer-se a troco de 30 milhões de euros. Recordo que Hornacek já não jogou ontem na vitória do Sporting Braga frente ao Zelenitsar Pantchevo, a contar para a Liga Conferência. A Confederação Asiática também apoia a posição da UEFA e mostra-se muito preocupada com a proposta do presidente da FIFA de vender a privados os direitos de organização das provas internacionais de clubes e seleções. Em comunicado, o organismo asiático fala numa proposta que ameaça minar a unidade e o caráter universal do Mundial de Futebol. A FIFA reafirma esta madrugada a intenção de vender os direitos e trata de responder ao boicote da UEFA. Diz a FIFA que ninguém está a vender o futebol, tudo está apenas em avaliação. Carlo Ancelotti também já se mostrou contra o projeto da FIFA. O selecionador do Brasil está também preocupado com as ideias propostas por Gianni Infantino. Para Ancelotti, o Mundial pertence a todos os povos. Digo-lhe também que o Al Hilal está a ponderar multar João Cancelo. O motivo da decisão é que, pelos vistos, o internacional português não apareceu no estágio. O clube pensa em aplicar uma multa ao internacional português. Recordo que João Cancelo tem sido apontado como reforço do Barcelona. A história do AC Milan chora. É desta maneira que o clube de Ruben Amorim anuncia a morte de Franco Baresi. O antigo capitão tinha 66 anos e morreu hoje com problemas pulmonares. Real Madrid, Barcelona, Inter Milão e outros clubes italianos lamentam a morte do jogador, que é considerado um dos melhores defesas da história e que venceu quase tudo o que havia para vencer pelo AC Milan e pela seleção italiana. Também o Futebol Clube do Porto lamenta esta manhã a morte de Franco Baresi. Escreve o clube português que Baresi foi um rival duro e leal. Os dragões recordam inesquecíveis duelos com o Milan nos anos 90 na Liga dos Campeões.
10: Balza di testa Franco Baresi. Franco Baresi elude l'intervento avversario. Poi ancora Donadoni. Fernando Couto va all'assalto del pallone. Paolo Maldini fa una grande giocata. Ancora Aloisio. Palla in profondità, colpo di testa di Franco Baresi. Del Porto, esce bene Donadoni, però viene tradito da un rimpallo alla fine. E Franco Baresi con la punta del piede. Massaro e Baresi sono inesorabili. Riparte Franz, eccolo.
2: Franco Baresi è daqueles jogadores che è lembrado como estando em todas. Aqui recordamos Baresi num jogo da Liga dos Campeões em San Siro, em 93-94, jogo frente ao Futebol Clube do Porto, em que os Rossoneri venceram os Dragões por 3-0. Baresi morreu hoje aos 66 anos, um jogador que desde que deixou de atuar com a camisola 6 do AC Milan, essa camisola nunca mais foi vestida por um outro jogador do Milan.
1: Bruno Sousa Ribeiro com o Jornal de Desporto.
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1: Boa tarde. Bem-vindo ao nosso espaço de hoje. Edição de sexta-feira, na sua conta com 31 de julho de 2026. Nos aproveita dessa forma, cumprimenta todos os rádio ouvintes e nos desejo a continuação de boa tarde e antecipadamente um ótimo fim de semana. Nos aproveita para nos um abraço especial que também para tudo bem na casa e nos hospitais, com votos de melhoras, muita saúde e breve recuperação. Abraço também para aniversariantes do dia, desejando votos de parabéns e felicidades. Um abraço também para Ana de Calbeceira, nossa rádio ouvinte sempre presente no nosso programa. Um abraço para ela, felicidades para ela e toda a família e muitos longos anos de vida. Abraço também para nossos estimados condutores, sempre sou colhendo nas estradas de país, que se leva sempre em linha de conta, condução seguro, responsável e preventivo e que evita a condição de risco ou exagero. Também abraço lá para taxistas e assistas, condutores de autocarro, maquinistas e boxe ao volante nesta tarde, na bocarinha que circula para cidade e país, tomando esse abraço e apostando cada vez mais numa condução segura e responsável. Também abraço lá para taxista Morgadinho, também abraço lá para tucano maquinista, abraço lá para joy motoristas e tantos outros condutores. Também nos aproveita mandar um abraço para todos os barbeiros que sempre está ouvindo e está servindo de ponto de outras pessoas ouvindo. Um abraço para eles e continuação de uma boa sexta-feira e antecipadamente um ótimo fim de semana. De forma especial, também para a Barbaria Gomes de Nachara, Santo António. Abraço lá para Agostinho Gomes, Rui Gomes Equipa. Esse que tem peso altura de ano, corte, morenos e atrativos para crianças, mulheres e homens. Barbaria Gomes tem as lema forte, sempre acompanhando as tendências. Abraço também para esse grupo de amizade, ou ministro de amizade, se preferir, que foi criado ali na Rádio Comercial, para todos os membros integrantes desse grupo. Um abraço e continuação de uma boa sexta-feira e antecipadamente um ótimo fim de semana. Lucina na zona de Charamato, Inês na zona 4 de Ponta d'Água, Ana de Calabiceira, que hoje é aniversariante, Preta de Caiada, Emanuel na zona de Lencachoro, Martina Lavinha, Dona Isabel e Meira na América e tantos outros a parte do grupo. Um abraço e continuação de um tarde feliz. Para os ouvintes que participam conosco durante uma hora de programa, não tem nos números, Power, Swag, WhatsApp e Viber, 981-31-29, e não tem nos números Play, que é 939-12-64-939-1264. Hoje à tarde, Rádio Comercial, eu também ser então assumida tudo para mim, na edição, realização e também na apresentação. No também já para a música de abertura, no também trazer ali Jove Veiga, com se mais recente música disponível na plataforma digital. Falo então desse Real Love, ou Real Love, e essa disponível nas plataformas digitais. Música que não também abri na tarde de hoje.

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8: E assim, depois de nossa pausa comercial, já nosso regresso para esta tarde, nós também partilhamos algumas informações que estão marca a atualidade. Nós começamos já para o tempo que está a fazer ali na praia para as 24 horas. Máxima de temperatura de 28 graus, mínimas de 26. Umidade 72%, probabilidade de chuva de 20% e ventos da sopra 10 km/h. Tempo previsto para sair de praia para as 24 horas. Nublado. Farmácia de serviço hoje ali na praia, farmácia universal que fica na Avenida de Santiago, na Palmarejo. Número de telefone é 262-93-98. E na Somada, farmácia de serviço hoje, a farmácia Camacho, que fica na zona de Cutelo. Número de telefone é 265-18-19. E na Ilha de São Vicente, na cidade de Mindelo, farmácia de serviço hoje é a farmácia Nena Limitada, que fica na rua António Relo Gonçalves. Número de telefone é 232-2292. Como hoje é sexta-feira, mais um início de mais um fim de semana, sempre a boleia do portal de notícias Expresso das Ilhas, nos trazer algumas sugestões que marca esse fim de semana.

Para este fim de semana temos algumas sugestões. Para quem está em São Nicolau, acontece este sábado e domingo a 11ª edição do Festival de Atum, na pracinha Campo Pedrada, no município de Tarafal. Para esta sexta-feira vamos ter então as seguintes atividades: Tarde de Batuque, na Praça Central do Tarafal de Santiago, às 16 horas. Música ao vivo com Vítor Boraca e músicos no restaurante Limetol, em São Vicente, às 19 horas. Momento de Batuque, na Praça de Correios, no município de Ribeira Brava, São Nicolau, às 19 horas. Música ao vivo com Vítor Boraca e banda na Marinha Mindel Clube, em São Vicente, às 19 horas e 30 minutos. Noite intimista de reggae e soul com Color Beat Quartet no Citsis, Prainha, a partir das 19 horas e 45 minutos. Música ao vivo com Gai Dias e banda na Casa da Morna, Bai Buxa, em São Vicente, às 20 horas. 14ª edição do Mindel San Manor Jazz, na pracinha do Liceu Velho, em São Vicente, às 20 horas. Música ao vivo com Lisandra Gomes, no restaurante Nautilus, em São Vicente, a partir das 20 horas. Santiago Fest, uma noite de muita música, animação e celebração no campus da praia, quarto piso no shopping, cidade, zona de Tahiti, às 20 horas. Música ao vivo com Davi, na adega de Mindel, em São Vicente, a partir das 20 horas e 30 minutos. Música ao vivo com Derek Salomão, no restaurante Pires, em São Vicente, às 21 horas. Tarafa Vibes 2026, com a atuação de alguns artistas do mar de Riba, em Tarafal de Santiago, às 0 horas.

cerimónia de entrega das faixas de apresentação das 10 finalistas ao Miss Universo Cabo Verde no Hotel Praia Mar, aqui na praia, às 19 horas. Música ao vivo com Haddad Ramos e músicos no restaurante Le Metal em São Vicente, às 19 horas. Oitava edição do concurso de vozes Órgãos Canta, no polivalente de João Teves, em São Lourenço dos Órgãos, às 20 horas. Noite de Tocatina com Manuel e Carlinhos, no Espaço Ribeira, em São Domingos, às 20 horas. Primeira edição de Baggio com Imigrante, no polivalente de Assomada, às 21 horas. Exibição do filme Masters of the Universe, no Cine Mindelo, em São Vicente, às 21 horas. Baile de Rebecada com Manuel da Cruz e Banda, na Lonchaneta Amizade, em Tarrafal de São Nicolau, a partir das 22 horas e 30 minutos. Para este domingo, música ao vivo com Derrick Salomão e Banda, no Self Service Pizza e Art, em São Vicente, às 13 horas. Tarde de Tocatina com Rosi Ramos e Nelson, no Espaço Ribeira, em São Domingos, às 13 horas. Exibição do filme Descendentes, Países das Maravilhas, Malvado, no Cine Mindelo, às 18 horas. Música ao vivo com Henri Gomes e músicos no restaurante Limeldo, em São Vicente, a partir das 20 horas. Ficam estas sugestões para mais este fim de semana. Trago também esta informação de que a Sociedade Caverdiana de Música e SM celebra hoje, dia 31 de julho, o Dia Nacional do Batuque, como homenagem às mulheres e aos homens que fazem parte desta manifestação cultural de Cabo Verde. Uma mensagem alusiva à data, a SM destaca que nesta data de elevado significado para a identidade nacional, presta um reconhecimento especial aos fazedores de batuque que ao longo de gerações têm preservado uma tradição que hoje constitui um dos mais importantes símbolos da cultura cabo-verdiana, projetando-a além fronteiras e reforçando o seu valor artístico e patrimonial. A ESAM aponta igualmente a inestimável contribuição da sua prestigiada associada Inácia Gomi, figura incontornável da história do batuque, cuja trajetória artística continua a inspirar novas gerações. Para a ESAM, a instituição do Dia Nacional do Batuque constitui também uma justa homenagem ao seu legado e ao de tantas mulheres que fizeram desta manifestação cultural um símbolo de resistência, identidade e afirmação cultural. A ESAM realça que o Dia Nacional do Batuque foi instituído com o propósito de promover, valorizar e salvaguardar este género musical tradicional cabo-verdiano, profundamente enraizado na Ilha de Santiago, historicamente protagonizado pelas mulheres, combinando da força singular a percussão, o canto e a dança como expressão da memória e da identidade. Enquanto um dos mais antigos géneros da música nacional, o batuque representa um património vivo que continua a afirmar-se como elemento essencial da cultura cabo-verdiana. A sua riqueza artística, a força do seu ritmo e a autenticidade das suas mensagens conquistam públicos dentro e fora do país, contribuindo para a preservação e promoção da música tradicional cabo-verdiana no panorama nacional e internacional. Neste sentido, a Sociedade Cabo-Verdiana de Música rende igualmente homenagem a todos os autores, compositores, intérpretes, grupos e comunidades que com a dedicação e orgulho mantêm viva esta herança cultural, reforçando o papel do batuque como um dos pilares da identidade musical de Cabo Verde. Por outro lado, a Sociedade Cabo-Verdiana de Música reafirma o seu compromisso com a valorização, proteção e promoção da música cabo-verdiana, reconhecendo no batuque um património de todos os cabo-verdianos e um legado que importa preservar e transmitir às gerações, às futuras gerações. A Sociedade Cabo-Verdiana de Música presta homenagem aos fazedores do batuque neste Dia Nacional do Batuque. Assim, a partir desse momento, nosso espaço para

nós ouvintes deste já disponível. Então, nós ouvintes, então, podem ligando e interagir com nós nesta tarde. Então, o nosso primeiro ouvinte é João Duarte, conhecido para Maio na Quinegosa, na Fazenda. Ele que sempre está mandando mensagem, está participando no nosso tarde, aproveita-lhe já também um abraço, um bom trabalho e antecipadamente um ótimo fim de semana. E a mensagem de hoje dele está falando que é a pedir música de Hélio Diede, Cote de Amor, e está mandando para se unir na casa. E te desejar um bom descanso e também para continuar a ser sempre as pessoas. Te agradecer então, João Duarte Tavares, conhecido para Maio naquele negócio na Fazenda, para si mensagem. Aquele abraço, tem continuação de tarde feliz. Então, não tenho também ouvido então as músicas de Hélio Diede com esse tema Gota de Amor. Então, esse tema que eu também. Manda-lhe para a mulher de João Tavares.

Então, presença de Hélio Diede, Gota de Amor, esse tema que vem parte de João Tavares Lana, aqui no Gosto Fazenda, para si mulher, está na casa com votos de boa tarde. Então, prosseguindo então para o próximo tema, que é Timas Bem, esse tema que também é pedido de Morgadinho Taxista, ele te aproveita, manda um abraço para todos os nossos rádio ouvintes, também um abraço para si família e familiares, e até já os votos de boa tarde, e continuação de boa escuta, e antecipadamente um ótimo fim de semana.

E assim, depois de passagem de temas, no também para a próxima escolha, no também trazer Bugui Martins com esse tema Eternamente, esse tema que também a pedido de nós ouvintes, Kevin dos Santos, daqui negócio da Fazenda, e também um abraço especialmente para a sua esposa Delcy, e da Falma e Catacança de Falma e Tamal. Então fica então essa mensagem muito boa de parte de Kevin dos Santos para a sua esposa Delcy, e da Falma e Catacança de Falma e Tamal. Então, essa música de Bugui Martins, Eternamente.

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Assim que é vindo Santos naquele negócio pedias música e também na passista por a DLC, com votos de boa tarde e um bom descanso e uma boa semana. Então, como hoje é dia nacional do batuque, não também trazer a próxima música no Tabate, Calheta, Cajeta, na Ilha do Maio, não trazer as batucareiras sempre unidas junto com voz de mágoa. Voz de mágoa e batucareiras sempre unidas com esse tema Dor de Mãe. Então esse tema que não também trazem nesta tarde, Dia Nacional de Batuque.

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3: E assim, depois de nosso curador de publicidade, nós temos já a nossa terceira e última parte do nosso programa. Como hoje é sexta-feira, como sempre, também trazer sempre alguns

terceira edição da Patch Futsal reúne 10 equipas e aposta na dinamização do verão. Atleta Silvanília Gomes representa Cabo Verde no Campeonato do Mundo de Sub-20. Alguns destaques aqui da nossa rubrica desportiva. A terceira edição da Copa Pache Futsal arranca hoje na Ribeira Brava com a participação de 10 equipas provenientes de várias localidades do município, competição que visa promover o desporto e a animação durante a época do verão. Em declarações da Agência de Notícias de Cabo Verde, o membro da organização da prova, Carly Schisman, explicou que o torneio conta com equipas representativas de Feijão, Estância de Brás, Campinho, João Carinho, Belém, Val da Ribeira Brava, Tigriça e Ribeira Brava, entre outras localidades. Segundo o responsável, a expectativa é que a competição decora com sucesso e contribua para reunir a comunidade em torno do futsal. Esperamos que tenha sucesso, que traga as pessoas para participar e assistir aos jogos, proporcionando momentos de lazer e diversão durante o verão, afirmou. O mesmo destacou ainda que, mais do que uma competição, a Copa Pache promove o desporto, a inclusão, o convívio e a valorização dos jovens, reunindo equipas, atletas e adeptos de toda a ilha num ambiente de amizade, fair play e muita emoção. A realização do torneio conta com o apoio da Câmara Municipal da Ribeira Brava, está na organização à procura de novos patrocinadores para reforçar o financiamento da competição, incluindo apoio para assegurar a transmissão dos jogos em direto nas plataformas digitais. O organizador adiantou ainda que alguns jogos poderão ser disputados noutros polivalentes do município, aproveitando as boas condições existentes nesses espaços e contribuindo para levar a competição a diferentes comunidades. A Copa Pache Futsal realiza-se pelo terceiro ano consecutivo e tem vindo a afirmar-se como uma das iniciativas desportivas de verão no município da Ribeira Brava, mobilizando atletas, adeptos e moradores de várias localidades.

O torneio de São Lourenço entra no fim de semana na fase seguida, com a realização de jogos da segunda mão das meias-finais, da qual sairão as duas equipas que disputarão a final no dia 10 de agosto. O torneio de São Lourenço, em homenagem ao padroeiro da freguesia, com o mesmo nome, já vai na sua 12ª edição, envolve as comunidades freguesias de São Lourenço e de Nossa Senhora de Fátima, que abrangem toda a zona norte do município de São Filipe. Os jogos colocam frente a frente as equipas de Galinheiro e de Ponta Verde, bem como São Lourenço e São Jorge. Os outros encontros da primeira mão, disputados na semana passada, Galinheiro e Ponta Verde empataram em 2 bolas, enquanto São Lourenço e São Jorge terminaram igualmente empatados desta feita em golo. Os vencedores dos dois confrontos terão de presença no final do torneio, integrado nas festividades religiosas e culturais de São Lourenço. Entretanto, a atividade futebolística prossegue nos 3 municípios da Ilha do Fogo e dos Mosteiros. Realiza-se a 2ª jornada do Campeonato Interzonas de Futebol de 11, com os jogos a decorrer no Estádio Municipal Francisco José Rodrigues. O município de Santa Catarina do Fogo continua igualmente a edição de 2026 com Interzonas envolvendo equipas das diferentes localidades. Em São Filipe prosseguem o campeonato de não federados, os campeonatos de formação nos escalões do sub-12 e sub-15, além dos tradicionais jogos do verão que decorrem na praia de Fonte Vila, mobilizando dezenas de jovens atletas e adeptos da modalidade. A jovem atleta Silvanídia Gomes, da Lagoa de Planalto Leste, em Santo Antão, tricampeão nacional, recordista nacional dos 400 metros, representará Cabo Verde no Campeonato do Mundo em agosto nos Estados Unidos da América. Silvanídia Gomes, da Escola de Atletismo Jal Domus Nostra, foi recebida pelo Vereador do Desporto, Câmara Municipal de Porto Novo, antes da sua partida para os Estados Unidos, onde de 5 a 9 de agosto representará Cabo Verde no Campeonato do Mundo de Atletismo U20. Esta atleta foi distinguida em dezembro de 2025 como atleta de revelação durante a Gala do Esporte de Porto Novo, contemplada com a Bolsa Atleta pela Realidade Porto Novense, da Porta Agência de Notícias de Cabo Verde. O Vereador do Desporto disse que a trajetória desta atleta é motivo de orgulho para Porto Novo e Santo Antão, e demonstra que grandes sonhos também podem nascer nas nossas comunidades. Com talento, dedicação, disciplina, perseverança e muito trabalho, Silvanídia tem vindo a construir um percurso de excelência, levando os nomes de Lagoa Urbana Leste, de Porto Novo, de Santo Antão e de Cabo Verde cada vez mais longe, declarou o autarca. É tudo o que tínhamos para avançar em termos de informações desportivas. Estaremos na próxima semana, se Deus assim quiser. E assim nos acompanha, nos caminha para o fim de nosso programa de hoje. Nota aproveita, diz já tudo, nosso rádio ouvintes. Um ótimo fim de semana, que nos cuida, que nos protege, que nos seja sempre agentes do bem. Também termina a nossa tarde de hoje com o Tony Fica Donana. Daqui a pouco ainda sou possível se para esta tarde. E a partir de 5 horas de tarde, fica com uma seleção de nossa parte, até por volta de 6 horas de tarde, entre o nosso programa. Bye bye e um bom fim de semana.

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Passageiros com destino às Ilhas do Fogo e da Boa Vista manifestaram hoje indignação no aeroporto internacional Nelson Mandela, na praia, após o cancelamento dos voos da CV Sky, denunciando demora na prestação de informações e falta de assistência. Entre os passageiros afetados está António Pires Cardoso, que afirmou à agência de notícias de Cabo Verde que no aeroporto desde as 6 horas para embarcar no voo com destino ao Fogo, inicialmente previsto para as 7h40. Segundo relatou, após sucessivos anúncios de atraso, a companhia acabou por comunicar o cancelamento do voo, sem esclarecer quando será efetuada a reposição da ligação. Estamos aqui desde as 6 da manhã. Primeiro disseram que o voo estava atrasado e algum tempo depois anunciaram um cancelamento. Até agora ninguém nos diz quando será feito o voo de reposição, afirmou. António Pires Cardoso criticou ainda a forma como a situação está a ser gerida pela transportadora, alegando falta de informação e de assistência aos passageiros. Queremos levantar a nossa bagagem para regressarmos a casa, mas nem isso está a ser permitido, lamenta António Cardoso, acrescentando que apesar de terem direito ao alojamento, transporte e alimentação, mas nada nos foi comunicado. Para António Cardoso, está-se perante falta de respeito com os utentes. Os passageiros referiu igualmente que permanecem no terminal famílias com crianças pequenas e bebês ao colo, aguardando por informações. Há pessoas aqui desde cedo, cansadas, desgastadas e sem qualquer esclarecimento. Precisamos que quem de direito resolva com urgência os problemas do transporte aéreo inter-ilhas, apelou. Questionado sobre os contactos com os funcionários da companhia, António Pires Cardoso disse que a resposta tem sido apenas para que os passageiros aguardem. Eles dizem apenas para esperar. Nem sequer nos entregam as bagagens. Estamos aqui há horas sem saber o que vai acontecer, lamentou. A agência de notícias de Cabo Verde contactou no local a presença de vários passageiros afetados pelos cancelamentos, alguns dos quais procuravam esclarecimento junto ao balcão da CV Sky. A agência de notícias de Cabo Verde procurou obter um posicionamento da CV Sky sobre os cancelamentos dos voos para o Fogo e a Boa Vista e sobre as medidas de assistência aos passageiros, mas até o fecho da reportagem não foi possível contactar a companhia. O governo vai reforçar a política nacional de cuidados através do alargamento da rede de creches, da melhoria dos centros de dia e da promoção de medidas de conciliação entre a vida profissional e familiar. O anúncio foi feito hoje pela ministra da Família, Inclusão, Desenvolvimento Social e Trabalho, Adelsa Almeida, durante a apresentação pública do relatório Uso do Tempo e Trabalho Não Remunerado, TNR 2024, elaborado pelo Instituto Nacional de Estatística, INE, e pelo Instituto Caboverdiano para Igualdade, Equidade e Gênero, ICIEG. A governante sublinhou que os dados do estudo revelam que o trabalho não remunerado representa cerca de 9,6% do produto interno bruto PIB nacional, equivalendo a aproximadamente 27,2 milhões de escudos anuais, um valor que continua invisível nas contas oficiais, mas indispensável à economia. Diante do diagnóstico, a ministra comprometeu-se com o fortalecimento do apoio ao domicílio e atenção a idosos e pessoas com dependência, bem como a sensibilização para a divisão equitativa das tarefas domésticas e do cuidar entre homens e mulheres. Reduzir a pobreza do tempo das mulheres é uma condição indispensável para ampliar a sua participação no mercado de trabalho, fortalecer a sua autonomia económica e promover o crescimento mais inclusivo e sustentável, afirmou Adelcio Almeida. Por seu turno, o representante residente do PNUD, UNIFAP e UNICEF em Cabo Verde, David Martin, afirmou que no continente africano as mulheres dedicam em média 3 vezes e meio mais tempo às tarefas de cuidado não remuneradas do que os homens, e na África subsaariana quase 3/4 destes trabalhos são realizados por mulheres. O diplomata considerou que este relatório
tem um valor estratégico para Cabo Verde e, neste sentido, sugeriu que o país reconheça o trabalho não remunerado como trabalho valioso e qualificado de modo a sustentar a sociedade e a economia. Por outro lado, David Martin defendeu mais investimento em infraestruturas e serviços públicos que reduzem o fardo do trabalho não remunerado, como, por exemplo, o acesso à água e à eletricidade, os serviços de cuidado de idosos, reduzindo dramaticamente o tempo que as mulheres gastam nestas tarefas. Para concluir, assegurou que a UNFAP reforça o seu compromisso com os direitos das mulheres e a eliminação da violência baseada no género, a utilização de dados e evidências para orientar políticas públicas mais inclusivas, reporta a Agência de Notícias de Cabo Verde. A cerimónia, presidida pela ministra Adélcia Almeida, contou com as intervenções do representante do Sistema das Nações Unidas, David Martin, do presidente do INE, João de Pina Cardoso, e da presidente do ICIEG, Marisa Carvalho. A nível internacional, destacar que pelo menos 57 pessoas morreram desde quinta-feira a tentar alcançar a nado a Ceuta a partir de Marrocos, segundo o novo balanço da delegação do governo espanhol na cidade autónoma e a polícia local. Este número soma-se aos 30 migrantes mortos encontrados até quarta-feira, desde o início do ano. Segundo os dados compilados pelas agências noticiosas espanholas, Europa Press e EFE, ascende assim a 87 o número de imigrantes encontrados mortos na costa de Ceuta, depois de se terem afogado na tentativa de atravessar a fronteira a partir de Marrocos. As forças de segurança e os serviços de emergência continuam a localizar corpos de pessoas que se lançaram ao mar a partir da costa marroquina de Castelejos, na tentativa de alcançar a nado a costa de Ceuta. As autoridades não excluem que o número de vítimas mortais continue a aumentar nas próximas horas, avança a agência Lusa. O presidente do governo municipal de Ceuta, Juan Jesus Vivas, estimou hoje que 60 mil o número de imigrantes que entraram na cidade nas últimas horas, enquanto que o governo espanhol aponta para cerca de 50 mil. Segundo fontes governamentais, cerca de 37.500 pessoas tinham regressado voluntariamente a Marrocos até às 15 horas e 30 minutos locais. Acabamos assim de apresentar as notícias a esta hora. Continuação de boa tarde e antecipadamente um ótimo fim de semana. 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

Querido Pai, nós te louvamos e pedimos que nos abençoe por meio deste estudo. Estou a orar para os nossos ouvintes, para os meus irmãos que estão do outro lado recebendo a palavra. Alguns estão doentes em hospitais, outros estão nas prisões, outros ainda estão a enfrentar dificuldades. Senhor, que este estudo possa aliviar suas almas. No nome de Jesus. Amém. Romanos capítulo 13, versículo 2 a 14. Romanos 13, 2 a 14 é o texto em estudo neste programa. O nosso tema é submissão às autoridades. No programa passado, começamos já por estudar alguns princípios sobre submissão às autoridades civis. E nós vimos que o cristão é o melhor cidadão da sua pátria, porque ele cumpre com as suas responsabilidades como cidadão. Hoje, entraremos em mais detalhes sobre este assunto de submissão às autoridades. Vamos ler o versículo 2. Por isso, quem resiste à potestade, resiste à ordenação de Deus, e os que resistem trarão sobre si mesmos a condenação. Em outras palavras, Paulo está a ensinar que quem se rebela contra as autoridades resiste à ordenança, ou se rebela contra a ordenança de Deus. E os que tal coisa fazem buscam para si mesmos condenação. O que lemos no versículo 1 levanta muitos questionamentos que neste estudo estarão mais ampliados. Será que o crente não pode participar em manifestações e ações revolucionárias? Já li alguns artigos sobre isso, mas não encontrei um ponto de consenso nos escritores. Confesso que eu também não tenho uma saída para o caso, mas vou tentar explicar o que entendo. Pode ser que minha explicação não convença o caro ouvinte, mas é o que tenho para lhe ajudar neste momento. Partamos do princípio de que o crente apoia bons governos e odeia os maus, com o pensamento de que os bons governos foram dados por Deus. O crente é pela lei e ordem, e é contra a desordem. Ele é pela honestidade e pela justiça. O crente é contra a injustiça e contra a corrupção. Em grandes momentos de declínio na história, o problema foi que os crentes não conseguiram tomar decisões sábias. Estes dias, estamos num período em que desordem abunda no seio dos cidadãos. O crente deve se opor a isso. Embora essa desordem afete o governo do seu país, ele, porém, como cristão, não deve fazer parte. Devemos ter cuidado com aqueles que procuram mudar governos somente para seu desejo. Lembre, querido ouvinte, que João Batista foi morto por Herodes e Jesus Cristo foi crucificado sob mandato de Pôncio Pilatos. Tiago, o irmão de João, foi decapitado por Herodes e Paulo foi morto por Nero. Mas apesar disso, Paulo disse, quem resiste à autoridade, resiste à ordenação de Deus. E os que resistem trarão para si mesmos a condenação. Cristianismo nunca foi um movimento de mudar governos para o melhor, ou um movimento de ajuda à sociedade, ou ainda de limpezas às cidades, não. O Evangelho foi sempre o poder de Deus para a salvação das pessoas. Paulo nunca saiu à rua falando das péssimas condições das prisões do Império Romano. Para falar a verdade, as prisões romanas não são nada limpas e têm péssimas condições. Quando Paulo lá esteve preso, pediu a Timóteo, por exemplo, para que trouxesse sua capa, porque morria de frio naquelas condições. 2 Timóteo 4:13. É difícil dizer que devemos obedecer um governo corrupto. Nunca me impressiono pelos políticos ou mesmo pastores que por cima mostram-se como nacionalistas, mas no fundo são uma cambada de corruptos. Fico muito aborrecido quando vejo que certos políticos e alguns ricos destacáveis
não pagam impostos nem taxas, enquanto eu, que já estou bem baixo, sou sobrecarregado com tais taxas e impostos. Estes governantes dos primeiros países, ou estes governantes que temos hoje, não conhecem o sistema inicial da formação das constituições dos primeiros países. Sabemos que as primeiras constituições foram elaboradas por homens que tinham a Bíblia na mão. Seria muito bom se os nossos governantes tivessem a Bíblia em conta na altura de elaborar uma constituição. Mas, infelizmente, hoje temos governos corruptos em toda parte deste planeta em que vivemos. Hoje é muito comum encontrarmos grandes obras de construção nos centros das grandes cidades, bonitos edifícios e muito luxuosos. Mas, do outro lado, veremos também que as empresas envolvidas em tais construções são de amigos ou familiares dos políticos e governantes que estão no poder. Se de um lado encontramos edifícios de luxo, na mesma cidade encontramos também os subúrbios. Estes são lugares onde vivem os que votaram aos políticos para o governo, mas infelizmente vivem em condições desumanas. Enquanto os governos e partidos políticos falam de programas para a eliminação da pobreza, esta prevalece e até aumenta cada dia. Mas afinal, o que é que está errado? Será a falta de dinheiro? Certamente não. O problema está no coração do homem. O coração do homem é que está corroído pelo pecado e procura sempre o melhor para si mesmo. Hoje, o mundo aplica o velho ditado: Deus por todos, cada um por si. Até os governos parecem também aplicar este ditado diabólico. Nesta confusão toda, o que é que o crente deve fazer? Meu caro amigo, como crente, minha preocupação é pregar a palavra de Deus e obedecer à lei do meu país. É isso que Paulo está a dizer aqui. Mais uma vez, repito o que já disse. Cristianismo não é uma organização que ajude o governo a melhorar ou ajude as pessoas a cuidarem de suas cidades. Pode ser que o caro ouvinte me considere muito radical. Eu respeito tua opinião. Mas para mim, cristianismo é a agência de Deus na terra com a missão de pregar o evangelho, que é o poder de Deus para a salvação e que, uma vez bem pregado, então produzirá grandes homens capazes de servir no governo. Quero deixar bem claro o seguinte: nossa forma de governação não é má. O problema é com os homens que estão na posição de liderança. Acredito que os governantes que estão hoje no poder não entendem a herança espiritual que nós possuímos. Versículos 3 e 4. Porque os magistrados não são terror para as boas obras, mas para as más. Queres tu, pois, não temer a potestade? Faze o bem e terás louvor dela, porque ela é ministro de Deus para teu bem. Mas se fizeres o mal, teme, pois não traz de balde a espada, porque é ministro de Deus e vingador para castigar o que faz o mal. O governo, queridos ouvintes, deve trabalhar no sentido de manter a lei e a ordem. Quando não o faz, então está a falhar na sua tarefa. Acho que quando há quebra da lei e há desordem, o cristão deve então envolver-se. Devemos respeitar nossos governantes que estão a fazer trabalhar a lei. Eu tenho muito respeito pela nossa polícia e as nossas forças armadas, embora saiba que a maioria deles são corruptos, embora sabendo que a polícia comete muitos erros, mas mesmo assim tenho muito respeito por eles. Afinal, foram ordenados por Deus para protegerem o povo. Pena é não estarem a cumprir esta missão. Mas aqui neste versículo diz que as autoridades são ministros de Deus para o bem do povo. Se fizermos o mal, devemos temer, porque então vamos trazer a espada sobre nós.
Mas se fizermos o bem, não temos que temer as autoridades, porque elas foram postas por Deus para o benefício do povo. Versículo 5. Portanto, é necessário que lhe estejais sujeitos, não somente pelo castigo, mas também pela consciência. Por esta razão, também pagais tributos, porque são ministros de Deus, atendendo sempre a isto mesmo. Queridos ouvintes, aqui temos uma coisa muito importante. O cristão deve obedecer à lei, não somente com medo de ser punido, mas deve obedecê-la como fruto de sua consciência cristã. Portanto, no versículo 5 diz, é necessário que lhes estejais sujeitos, não somente pelo castigo, mas pela consciência. Assim, devemos ser bons cidadãos, não somente por medo de cadeia, por medo de prisão, por medo de ser punido, mas devemos obedecer à autoridade por causa da nossa consciência cristã. Versículo 6. Por esta razão, também pagais tributos, porque são ministros de Deus, atendendo sempre a isto mesmo. Mesmo sabendo, às vezes, como é que o dinheiro de nossas taxas é gasto, devemos pagá-las como obrigação do cidadão. A palavra ministro, que encontramos aqui, é uma palavra religiosa. É dela onde vem a palavra liturgia. Esta é a mesma palavra usada para anjos, em Hebreus 1,14, onde são chamados de espíritos que ministram. Isto implica dizer que as autoridades civis de um país ocupam uma posição divinamente ordenada. Certamente, não está num serviço religioso, mas executa um trabalho ordenado por Deus. Isto me obriga a pagar minhas taxas, mesmo com ressentimento. Precisamos hoje um reavivamento que venha do alto. É muito doloroso vermos o quadro de nossos governos hoje. Parecem preocuparem-se com as populações, mas no fundo procuram proveito próprio. Mas apesar disso, devemos nos submeter a estas mesmas autoridades. Versículo 7. Portanto, dai a cada um o que deveis. A quem tributo, tributo. A quem imposto, imposto. A quem temor, temor. A quem honra, honra. Embora a pessoa que está num determinado lugar não mereça estar lá, pelo menos devemos respeitar o seu título. É o que se tem dito, que devemos respeitar a farda que o soldado enverga. Mesmo que este soldado não a mereça, mas devemos respeitar somente o que ele vestiu. Isto é para dizer que devemos respeitar as autoridades. Embora o crente seja cidadão do céu, merece ser o melhor cidadão do seu país enquanto estiver na terra. Esta deve ser uma lição para aqueles grupos religiosos que não respeitam as autoridades, nem os símbolos da república. Fazer isso é rebelar-se contra Deus, que dizem servir. No versículo 8, lemos o seguinte. A ninguém devais coisa alguma, a não ser o amor, com que vos ameis uns aos outros, porque quem ama aos outros, cumpriu a lei. Há pessoas, queridos ouvintes, que pedem uma coisa ao seu vizinho e depois não a devolvem mais. Caro ouvinte, se pediste algo de teu vizinho, então saiba também devolvê-la. Donas de casa pedem alguma coisa para a cozinha, mas depois se esquecem de devolver o lugar onde tinham levado tal coisa. Paulo diz que o cristão, se tiver de fazer uma dívida, deve ser de amor. Este é um princípio que deve servir de base para os cristãos que têm que pagar suas contas em prestações. Não estou a ensinar que deves devolver teu cartão de crédito, não. Mas estou a ensinar que o cristão deve ter cuidado de pagar o que deve. Há cristãos que pedem emprestar o dinheiro de outros e nunca mais o devolvem. Está bem. E ele está sempre à vontade, como se nada tivesse acontecido. O cristão tem uma única dívida, que é o amor ao seu próximo. Este não deve ser um amor só de boca, mas um amor vivido. Por isso, como cristão, deves pagar as tuas dívidas. Versículo 9. Com efeito, não adulterarás,
não matarás, não furtarás, não darás falso testemunho, não cobiçarás, e se há algum outro mandamento, tudo nesta palavra se resume. Amarás ao teu próximo como a ti mesmo. Isto, queridos ouvintes, tem a ver com uma coisa muito complicada que vemos estes dias. A primeira coisa que nós vemos aqui diz: não adulterarás. O adultério é o pão nosso de cada dia, nos dias de hoje, sobretudo nos casados novos. Isto tem a ver com sexo fora do casamento. Não me diga que

Como te sentes? Nestas situações, sempre gostamos que o carro seja nosso. Paulo está a ensinar que o nosso amor deve manifestar-se no que fazemos e não por meio de nossas palavras. Paulo está a dizer que falar de amor e fazer as coisas aqui descritas não interessa nada. O mais importante é praticar amor. Versículo 10. O amor não faz mal ao próximo, de sorte que o cumprimento da lei é o amor. Amar o próximo é o auge do amor. Este amor é fruto do Espírito Santo. Versículos 11 e 12. E isto digo, conhecendo o tempo, que é já hora de despertarmos do sono, porque a nossa salvação está agora mais perto de nós do que quando aceitamos a fé. A noite é passada e o dia é chegado. Rejeitemos, pois, as obras das trevas e vistamo-nos das armas da luz. Paulo pronunciou estas palavras cerca de 2000 anos atrás. Hoje devemos dizê-las com mais urgência ainda. Nesta secção final, temos a campainha a tocar para despertar os cristãos que estavam a dormir e adverti-los que entreguem suas vidas a Deus. Meu caro amigo, este não é mais tempo dos cristãos viverem a vida do mundo. Quando olho pelo mundo, parece que alguns cristãos esqueceram-se que Cristo vem a qualquer momento. Alguns cristãos ricos estarão muito embaraçados no dia da vinda de Cristo por causa do tamanho de suas contas bancárias. Querido ouvinte, qual é o tamanho da tua conta bancária? Estás a usar teu tempo e teu dinheiro para Deus? Rogo-vos, irmãos, pela compaixão de Deus, que apresenteis toda a vossa personalidade a Deus, dizia Paulo. Isto inclui também as tuas possessões. Paulo disse, isso é o vosso culto racional. Isto é que os cristãos deveriam fazer. Se realmente estamos na esperança da vinda de Cristo, então esta esperança deve purificar nossas vidas. Leiamos ainda 1 João 3:3. Diz assim, e qualquer que nele tem esta esperança purifica-se a si mesmo, como também ele é puro. Conheço pessoas, queridos irmãos, que estão divorciadas e vivem como o mundo vive e dizem esperar a vinda de Cristo. Eles simplesmente enganam-se a si mesmos. O apóstolo João chama tais pessoas de mentirosas. Acordemos do sono deste mundo. Vivamos para Deus, pois o tempo é curto. Versículo 13. Andemos honestamente, como de dia, não em glutonarias, nem em bebedeiras, nem em desonestidades, nem em dissoluções, nem em contendas e inveja. O cristão, querido ouvinte, deve andar de forma honesta, como quem anda de dia, e não em bebedeiras, sexo fora do casamento, não com ira e outros prazeres do mundo. Hoje temos nas nossas cidades muitos clubes noturnos, mas o crente não pertence a estes clubes. O crente pertence, sim, aos clubes de dia. O crente anda como quem anda de dia e não de noite. Sabemos que as coisas más são sempre feitas à noite. Por isso nós, cristãos, devemos andar como os que andam de dia. Versículo 14 diz, mas revesti-vos do Senhor Jesus Cristo, e não tenhais cuidado da carne nas suas concupiscências. Revesti-vos do Senhor Jesus Cristo. Isto é verdade, especialmente nos nossos dias. As pessoas estão muito preocupadas em procurar provisão para a carne e não fazem nenhuma provisão pela sua vida espiritual. Pessoas previnem-se para todas as situações do futuro, materialmente falando, fazem suas poupanças por causa da velhice e tudo isso. Mas ninguém se previne para o dia que estiver na presença de Deus. Isto é uma pena, meu caro amigo. Rogo-te que coloques Cristo em primeiro lugar na tua vida e ocupe-se com a transmissão do Evangelho da Salvação. Isto é o mais importante. A riqueza é importante enquanto estiveres na terra, mas em breve deixarás isto. Como te apresentarás a Deus? Reflita nesta pergunta e você mesmo dê a resposta. Revista-te do Senhor Jesus Cristo.

e não tenhas cuidado da carne e nas suas concupiscências, mas esteja em Cristo, porque tu és crente e deves andar na luz. A tua riqueza é muito importante. Eu sei que tu tens muitas posses, mas não confias nisso. Quando tu morreres, isso ficará para aqueles que às vezes nunca te visitaram. Então, é muito bom saber que com esta riqueza deves partilhar com aqueles que necessitam, deves servir a Deus. Em breve vais deixar isto e como é que tu te vais apresentar a Deus? Esta é a pergunta mais importante. Já disse e repito, reflita nisso e Deus te abençoe. Nosso programa chegou ao fim. Se Deus quiser, no próximo programa estaremos juntos. Fiquem bem e fiquem na paz do Senhor. Não.

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بسم الله الرحمن الرحيم.

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Tem que ter aquela essência de humanismo dentro dela. 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
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Ajuda de Allah, de Deus. E a hora que não consegue liderança, nunca tem que esquecer ou desquecer de nossa religião, nem nunca tem que desquecer de princípios e ética de nossa religião que não pertence. E a hora que nós não cumprir que comandamentos, conselhos, e diretrizes de nossa religião, portanto, aquilo que nós estamos a fazer, que liderança que é dado para nós, através de misericórdia, através de favor de Allah, não exerce, não função. 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

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Ou seja, ele servidor de que jintis. A ons não tem o mesmo conceito quando fala servidor público. Servidor público, a hora que aquilo alguém sabe, mas ele está a servir público. E que está lá para servir sua cabeça, mas sim está lá para servir nação, está lá para servir povo que pôr naquele lugar. Portanto, aquilo está compreende, mas ele próprio em si, ele é servidor público porque toma um compromisso perante o povo, perante si, aqueles que está abaixo dele. Portanto, é isso que o profeta Muhammad sallallahu alaihi wasallam fala. É este afastando de cedo arrogante, de cedo grandiosos, mas sim cedo humilde, porque Allah subhanahu wa ta'ala dá profecias. Mas tudo quem é que cedo humilde, Allah subhanahu wa ta'ala sempre neles aquele alguém. Aqueles que cedo arrogante, Allah subhanahu wa ta'ala nunca cata alça que pessoas que estão mostrando arrogância dentro de seu coração. Líder, para exemplo, não para título. Pesquisas modernas estão mostrando a liderança, mas horas que líderes praticam e emoldam seus comportamentos e fazem seu trabalho como deve ser. Trabalho duro e integridade. E amostrece, e respeito, confiança e engajamento. Então aumenta confiança de pessoas nessa liderança. E aquela pessoa está a seguir é bom exemplo de que líderes. Mas de igual forma, de igual modo, Allah subhanahu wa ta'ala menciona no Corão capítulo 3, Sura Ali Imran. Allah subhanahu wa ta'ala fala no Corão: Ati'u Allah wa ati'u Rasul wa uli al-amr minkum fa in tanazatum fi shay'in farudu ila Allah wa Rasul. E fala: Nós obedeci nosso Senhor que seja Deus. Nós obedeci mensageiros de Deus e nós obedeci aqueles que estão na autoridade riba de nós. Allah subhanahu wa ta'ala põe esse enfatica mesmo nesse respeito à liderança. A hora que liderança cai no ombro de qualquer alguém, seja sendo nosso colega, e sendo não alguém de bairro, e sendo não alguém que não está de jogo aquele, e se não há alguém que não está lenta, não está de uma na mesma, não está da conta parte na mesma bancada, aquele momento tem uma responsabilidade grande nesse ombro. E o Coran está dando aquilo que o profeta Muhammad sallallahu alaihi wasallam ensinando, aquilo que Allah subhanahu wa ta'ala orientando no Coran, mas para não respeitar aquele alguém, não se encontra mais aquele alguém em idade, não tem que dar respeito. Porque não sou nosso colega, não sou alguém de nosso bairro, não sou alguém que não está sentado na mesma bancada, conta parte, mas Allah subhanahu wa ta'ala dá-lhe que responsabilidade que tem como líder, como imam. E para poder cumprir que essa liderança, essa nobre missão, e tem que respeito na nossa parte para aquele alguém. Se palavras e ações que combina moral está cair e pessoas está a perder respeito nessa liderança. Portanto, liderança tem que ser assim. Não ações que não palavras tem que cobitar, tem que ser do igual, idêntico. Mas se não palavra está sendo contraditório com não práticas, automaticamente. Que confiança que pessoas têm a nós e que confiança está a desaparecer. E aquilo até fraquece liderança e até mesmo imputa aquilo que não pude alcançar através daquela dignidade
ou que respeito que pessoas põem a nós. E quem importa que autoridade formal que aquele líder tem dentro da sociedade? Uma hora que se ação, que está coabita com essa palavra, automaticamente se liderança está fraqueza. Mas é prometido, alayhi salatu wassalam, e fala, taklifu-se takmil, hati hayi, é através de dificuldade que pude alcançar conclusão ou a perfeição que está alcançado através de dificuldades. Um verdadeiro líder tem que trabalhar com maior divisão e resistência mais que aqueles que está base dele, ou aqueles que ele está governa. Portanto, quem não pensa, a não ser o líder, não tem aquele privilégio. Não ser o líder porque não está abrindo porta de carro. Não ser o líder porque não dá segurança. Não ser o líder porque a nós é super-homem. Não. A nós que tem que estar lá, quem é que está trabalhando mais do que aqueles que estão abaixo de nós? Se a hora de sair de trabalho é 4 horas. E líder tem que ficar para cumprir essa responsabilidade de mais que 4 horas. Para mostrar aquele trabalho árduo, não só aqueles que estão abaixo dele. Mas aqueles que estão abaixo dele, pensam-te. Mas líder que não tem, né? E que é um alguém que está sinta só, ou seja, não por falar dessa forma, malandro, que está fazendo trabalho. Mas um alguém que está fazendo trabalho e um alguém que não tem admiração para esse trabalho árduo. Compaixão e compreensão de fraquezas. Na Islam, o profeta Muhammad sallallahu alaihi wa sallam é apresentado como o líder misericordioso e gentil. Aquele que seu coração sempre está a ser tocado profundamente com o sofrimento de sua comunidade. E esse também que tem que ser. Como líderes, não tem que ser do que líderes misericordiosos. Não mostrar misericórdia para aqueles que estão abaixo de nós. Não mostrar compaixão. Não dar ouvido para aqueles que estão abaixo de nós. Não tratar gente não. Para amor, é fraco. Então não tratar eles mal. Mas não. Não tratar eles como gente especiais dentro de qualquer qual que não pudo como líder. فبما رحمة من الله لنت له ولو كنت فظا قلب لانفضوا من حولك. E com graça de misericórdia, e com graça com misericórdia de Allah, comanda o ser bom para aquele dintes. E Allah subhanahu wa ta'ala sana chamés e sana de esconcídio para aqueles que chamado líderes. Mas e com graça e misericórdia de Deus, que por que alguém seja boa pessoa para que gente que está admirado. Para morte, e fala, se você ser duro, com um coração riso, com certeza, é na longe de bom. Allah subhanahu wa ta'ala chama líderes de atenção. Para ser gente humilde, para ser gente que duro, ou seja, aqueles que têm o coração riso. E ora que o faces, aqueles que estão abaixo de boa, está cura de boa. Aqueles que estão abaixo de boa, se a admiração, que respeito está cair, para modo de você do mais duro, você do alguém que tem no coração riso. Com certeza, é na longe de boa, é na longe de boa. Al-Qur'an, capítulo 3, Surah Al-Imran, versículo 160. Esta mostra um verdadeiro líder que entende fraqueza de pessoas que está abaixo dele. E ignora seus erros, se ser possível para ignorá-lo. E trata fracos cima oportunidade de crescimento e não cima humilhação. Sempre aquilo que tem que ser a postura de um líder. De quem é que está tratando aqueles mais fracos e está deles uma oportunidade que não permite aqueles mais fracos para poder crescer, uma oportunidade de aqueles que têm oportunidade
para poder exercer aquilo que Deus deles de boa forma. Allah subhanahu wa ta'ala fala no Corão e fala fastabiqul khairat, bom competir com outros na face bom. Califatul Masih Al-Kamis ayada Allah ta'ala bin Nasr al-Aziz explica isso enfática e fala uma competição que tem que ser só na hora que alguém faz A, vou fazer B. Mas sim, competição também, essa também é outra parte de competição e liderança. A hora que aqueles mais fracos, aqueles menos privilegiados, dado mão, e não é eles aquilo dintes, pechiga no lugar que a nós também não está, pechiga naquilo que é privilegiado, que a nós também não está. E é sim, é liderança, e é sim, e competição de fazer bom. Portanto, sempre, liderança tem que basear nesses aspectos fundamentais para poder continuar a servir a humanidade e servir o povo que tem confiança nessas lideranças. Comunicação, consultoria e clareza. Um bom líder tem que comunicar claramente e que bom líder também tem que ouvir. Islam enfatiza um aspecto importante que chama de shura, consulta. E a shura, o líder que procede um super-homem, alguém que constitui matéria. Nem se encontra com constitui matéria. Mas aqueles que estão à base de boa, se a opinião é válido, se a contribuição é válido. Portanto, tudo decisões que não é tomado, e está carita um consulta, que o líder tem que optar, mas tudo que aqui tem que fazer, ou tudo que aqui está a fazer, não é que está na liderança e tem que fazer que consulta. De igual forma, e esse também tem que ser, também dentro de nossas casas, qualquer medida que nós não tomamos, não só para morar a minha chefe de morança, não só para morar a mim que está paga contas, mas sim em conformidade com esse ensinamento. Não tem que sentar, não consulta não mulheres, não filhos, de decisão que o nome se toma, de coisa que o nome se faz. E assim, que não sai daqui, não sai da confiança, não sai do respeito àqueles que não trabalham base em nós. Allah subhanahu wa ta'ala fala, Kullukum ra'i wa kullukum mas'ulun ar-ra'ayati. O profeta Muhammad sallallahu alaihi wasallam, esse é o hadith de Rasul sallallahu alaihi wasallam, de profeta Muhammad sallallahu alaihi wasallam. Ele fala, Kullukum ra'i wa kullukum mas'ulun ar-ra'ayatihi. Mas tudo precisa duro na pontada de que é que precisa. Há poucos chefes de morança. Moro contrata budintes de casa. Moro contrata eles. Calque educação com eles. Calque conhecimento com eles. E amanhã, boa responsabilidade, boa curi perante Allah subhanahu wa ta'ala através da família. E aqueles que líderes religiosos também. Moro que boa guia, bom povo. Moro calque educação com eles. Educação moral, qualquer educação que eles é por ser útil e também útil para ser sociedade. E mesmo de igual forma, aqueles que sejam chefes de Estado, aqueles que sejam cabeças de uma nação, também apontado, modo que é tratar ser povo, modo que é fazer que ser povo. Obrigações que é ter que ser povo, ser cumprir. Porque Allah subhanahu wa ta'ala aponta eles. D.S. Amanhã, dia de ressurreição final. Cima, vou falar consulta no Islam, é muito importante. E cima, parte de liderança profética. Também, perdão. Perdão e um chave fundamental. É que tudo coisa que nós está hoje, no nosso lugar que não pude como líder, lugar de trabalho, não se tomam medidas severas ou não me estipui em causa de integridade de aquele alguém só para morrer e fazer alguma coisa. O profeta Muhammad sallallahu alaihi wasallam fala, não há pauta na perdão. Não perdoa aqueles que está base de nós hora que eu cometi algum erro. Busca opinião e depois não põe confiança na Allah subhanahu wa ta'ala. Esta faz com que seguidores se sentem valorizados.
responsáveis, em vez de cedo tratados, cima ferramenta substituíveis. Mas sim, pensem-te como gentes honrado nesse local que eles acudem como seco trabalho. Portanto, hora que nós decidimos, junto com a nossa família, junto com a nossa liderança, junto com aqueles que trabalham em nós, não põe confiança na Deus e Deus na resolvindo daquilo que não acredita nele. Portanto, o que é que Allah espanta lá? Estamos falando desse que o profeta Muhammad sallallahu alaihi wasallam. E hora que nós estamos como responsáveis, e hora que não consulta outro de assunto importante que não me toma medidas, e hora que não toma medidas, não põe confiança em Deus. Porque liderança também é e tem diante que aceitação, que lembrança de Allah subhanahu wa ta'ala, que ajuda divina. E hora que não tem ajuda divina, obviamente tudo que nós temos a fazer, Allah subhanahu wa ta'ala está por cima e está ajudando. Para Deus sempre ajuda aqueles que líderes, para Allah subhanahu wa ta'ala por cima na tudo que você está a tomar, nas medidas que você está a tomar, que não sejam medidas úteis para ser famílias e para ser nação. Ora, para o povo e buscar ajuda de Deus. Líderes também têm que sempre orar para o povo. Têm que sempre orar para aqueles que estão a trabalhar à base deles. Existe uma forte ética nesse aspecto. Líderes têm que orar para seus gentes que sempre estão à base deles na trabalhar dia e noite para bem da nação e para bem de que ele seja organização. Eu pedi Allah para Allah subhanahu wa ta'ala guiar eles no caminho que não seja do benéfico para a comunidade. Sim, sempre é até enfatizado, mas é até enfatizado, mas Islam está orienta, mas Islam sempre orienta, dando orientação, ideia e Taufik, habilidade. E essa orientação, que ideia, que Taufik, que habilidade, é estudo também de Allah subhanahu wa ta'ala. Portanto, para Deus ajudar-nos, hora que nós assumimos qualquer liderança, aquela orientação divina, aquele Taufik, que habilidade, pedindo a Allah subhanahu wa ta'ala, para apoiar lideranças. 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Sempre nota fica nós o número de telefone antes que nós saia nesta tribuna, 917-0381. 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